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0: com esta, está tudo bem.
1: Yeah.
0: E está tudo bem.
1: Tudo muito bem.
0: Até porque ele tem novo álbum, um dia vais perceber.
1: Tá,
0: é o nome do álbum, atenção.
1: É o nome do álbum.
0: Não é algo que eu te estou a dizer.
1: A ti. Exatamente.
0: Mas todos nós um dia vamos perceber alguma coisa. Sempre a perceber.
1: E hoje vamos dizer-te a ti, agora sim, hoje, Pilar,
0: okay,
1: é dia
0: Mateus.
1: Da Junk Food Day. Ou seja, fast food, comida assim. Aquela comida que,
0: nós é sempre comida,
1: que não presta.
0: É toda a hora.
1: Qual é a tua favorita, se tivesse que eleger?
0: Vamos para um tom assim mais.
1: Sim, um tom.
0: Eu adoro pizza.
1: É um tom julgatório. Estamos a pizza. Eu acho que.
0: É pizza.
1: Eu acho que hambúrguer, é.
0: Pois.
1: Eu acho que hambúrguer.
0: É que eu não sou muito fã de hambúrguer.
1: Noutra nota mais positiva. Hoje é dia mundial do Collie. Sabes que raça é a raça Collie? É este cão.
0: É aquele fofo das orelhas.
1: É o cão.
0: Orelhas.
1: Com este pelo assim.
0: Ah, já sei qual é. É daquele filme.
1: Qual?
0: Muito conhecido.
1: Vais ajudar quem nos está a ouvir.
0: Calma, não me estou a lembrar do nome do filme. Que não é o Marley e eu.
1: É o outro.
0: É o outro, que é muito. Não, há dois filmes muito conhecidos do cão que faz chorar toda a gente.
1: Pois, eu nunca vi nenhum por causa disso.
0: Vá, é esse cão, acho eu.
1: Pronto, mas ficam a saber.
0: Fica aqui.
1: Quem é de cães vai saber quem é o Collie.
0: E nós hoje ainda vamos falar de cães.
1: É muito provável que sim.
0: É muito provável. Acho eu que vamos.
1: Se cá continuarmos.
0: Se cá ficarmos. Estamos a imitar-nos. Bibi Rexha.

0: Boa terça-feira.
1: E tu? 968.
0: Ei,
1: já estraguei a métrica. Para de me...
0: Vou parar, até porque te vou dizer quem faz anos hoje, Pilar Lourenço.
1: Não sou eu, era uma pergunta. Não sei quem faz.
0: Hoje, dia 21 de julho, faz anos o homem que é a Virgínia. Quem é ele?
1: Sim? O homem que é a Virgínia, não é o Vini?
0: Não.
1: O homem que é a Virgínia?
0: É que foi meme de gozo, ele e o Vini juntos. O outro jogador, com o cabelo longo, os loiros.
1: Ah, o Haaland.
0: Boa. Erling Haaland.
1: Faz anos?
0: 26 anos. 26 anos.
1: Tão pequenino. O Vini também fez esta semana, ou no outro. 26 também.
0: É?
1: Então pronto. Então olha, são mesmo craques. Meme juntos.
0: Yeah. E depois uma pessoa que marcou muito a minha história no cinema.
1: Ui, estás de cabinho na mão.
0: Robin Williams. Que
1: verdade,
0: já não está connosco desde 2014.
1: Verdade.
0: Faria anos hoje. Portanto, fica
1: quantos?
0: Também isso. Pois é, fazer as contas,
1: okay,
0: como diz o Guterres.
1: Não vou fazer. Pois, não vou fazer.
0: Mas eu posso ser aqui, vai.
1: Grande ator, muitos bons filmes.
0: Vai falando dele, vai.
1: Não tenho muito a dizer, Mateus. Se conseguires até o Alex Warren começar a cantar, muito bem. Senão também está tudo bem. A seguir.
0: Ora bem, 75 anos.
1: Boa.

0: É o Missy Miles, também o G-Sun e o Slow Joy com esta Champions League. Bom dia, boa terça-feira. E ligue mesmo. Ligue já, não deixe de ligar.
1: Ligue já. Champion.
0: Liga.
1: Champion, ligue para o 761-10-10-10 para ganhar 24.042 euros. Eu volto a repetir, 24.042 euros é o valor que está no grandioso jogo da mala.
0: E é já amanhã.
1: Custa chamada, qual é, Pilar?
0: €1 mais IVA.
1: É só isto, pronto.
0: Pois, tu só me fazes perguntas ridículas, desculpa.
1: Pois, é que é só isto.
0: Pois, o valor,
1: portanto,
0: é ridículo.
1: Liga, quarta-feira vais ganhar o dinheiro e nós
0: não falas com essa distância, amanhã.
1: Pois, é amanhã.
0: É amanhã, que é para a pessoa amanhã sentir já.
1: É já o...
0: Percebes?
1: Tens razão.
0: O dinheiro entras.
1: Tens razão. Tens razão.
0: Tens razão. Olha, quem tem sempre muita razão é ela. Olivia Rodrigues, chegar já a seguir.
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0: Passam minutos das 7 da manhã. Bom dia, boa terça-feira com o Senoso. Começas informado com este Senoso, com a Filipa Ribeiros. Bom dia.
1: Bom dia. Ainda com dúvidas por esclarecer sobre a primeira fase, arranca hoje a segunda fase dos exames nacionais. Às 9h30, os alunos do 9º e do 12º ano são chamados para as provas de português. E os estudantes que se sintam lesados por não terem tido acesso às notas e às provas ao mesmo tempo que os colegas podem ter direito a uma indemnização. Ouvido pela Mega Hit, o bastonário da Ordem dos Advogados, João Massano, defende que a correção de uma falha geral do sistema deveria partir do governo. Admite que sem uma solução os alunos podem avançar com uma ação judicial. Ainda esta manhã o Ministro da Educação volta ao Parlamento. Fernando Alexandre foi chamado à Comissão de Educação para prestar mais esclarecimentos sobre o processo de digitalização e avaliação dos exames a pedido do LIVRE e do PCP. António José Seguro viaja hoje para Cabo Verde. Será a sua primeira visita de Estado a um país estrangeiro. O Presidente da República deve chegar logo à tarde à capital cabo-verdiana, na cidade da Praia, onde terá encontro com o chefe de Estado de Cabo Verde. Os Estados Unidos realizaram a 10ª noite consecutiva de ataques contra alvos militares no Irão. Em resposta, Teherão reivindicou novos ataques contra bases norte-americanas no Kuwait e no Bahrein. No desporto, Jorge Jesus diz que o maior foco está no Mundial de 2030. Em entrevista ao Canal 11, o novo selecionador diz que vai manter a base da convocatória do Mundial em setembro, mas com 2 ou 3 jogadores novos.
0: Vamos a isto.
2: Eu acredito. Eu também.
0: Mateus, como é que está o trânsito? Acredito que esta hora...
2: E acreditas muito bem. Ainda tudo a andar sem grandes problemas esta hora. Resistência apenas em Lisboa, no IC19 desde que é luz. E também na A2 desde a Baixa de Almada. E no Porto, tudo calmo por enquanto. Linha Verde 850-5010. Pilar, acreditas que hoje está a bom tempo?
0: Olha, acredito. Para hoje, céu pouco nublado ou limpo, pequena descida da temperatura no litoral norte e centro e subida no interior. Quanto às máximas, 28 graus para Braga, 25 para o Porto, 26 para Aveiro e para Faro, 29 para Viseu e Coimbra, 27 para Lisboa e Évora, a chegar aos 32. Já a seguir, vamos falar sobre uma maldição.
2: Uma maldição que envolve um artista muito conhecido que viu a nossa seleção.
0: Pois foi. É fã do Rony. E não é o Fuego, é o Ronaldo. Somber, agora.

0: Lizzo, com esta About Damn Time. Mal educada. 7 e 9. Yeah. Estamos contigo até às 10, Pilar Lourenço e Mateus Lourenço. E desejo a Lizzo a maldição de Drake.
1: Agora, depois dela te insultar, não
0: é,
1: foi?
0: É, sim.
1: Pois é, falamos de uma maldição e a Pilar já desvendou de quem é o nosso Drake.
0: E isto é um nome que não foi dado por nós. É um nome dado a este fenómeno, tendo em conta que já é recorrente.
1: É recorrente. Isto porque a Argentina era uma das seleções favoritas a ganhar o Mundial.
0: Uhum.
1: Ora, quando assim é, há pessoas que fazem apostas, até muito ousadas, e não só correu mal para a própria Argentina que perdeu, como então para quem apostou, e correu mal em específico para o Drake.
0: Exatamente.
1: Apostou nada mais, nada menos do que quanto?
0: Filho? 1.300.000 euros. Pronto. A primeira observação acho que é esta, que é, apesar de tudo, podes apostar 1.300.000 euros e podes perder. E continuar?
1: Perder.
0: Rico.
1: Obrigado.
0: Obrigada. Obrigada.
1: Pá, sim, imagina. Eu gostava bué de conseguir fazer estas matemáticas de poder que apostar 1.300.000 e perder equivale a...
0: Mas calma.
1: Talvez o quê? Eu apostar 5 euros e perder?
0: Sim. Talvez
1: é que, é que deve ser
0: é,
1: isso.
0: É, tem de ser. Não podes apostar assim e permitir-te perder. Além de que este ano ele já tinha perdido 1 milhão. Também, ai não, 1 milhão com o Super Bowl.
1: Sim.
0: E nós estamos só em julho, portanto.
1: Ainda
0: é
1: dá
0: fazer
1: para umas apostinhas. Ainda dá para umas apostinhas.
0: Até ao fim do ano eu não quero imaginar.
1: Ano passado, mais 260 mil euros no jogo Alcaraz-Sinner. Aposta no Sinner e ganhou Alcaraz.
0: Alcaraz, claro.
1: E por isso, daí vem também isto da maldição do Drake. Porque onde ele mete o dinheiro.
0: Já sabemos que à partida não vai ganhar.
1: Ele
0: portanto,
1: devia ter metido dinheiro
0: é não apostar
1: na Espanha,
0: em nós.
1: Contra nós.
0: Sim. Ah, pensava que era agora. Agora
1: ele,
0: não.
1: Quando foi ver o jogo.
0: Nós temos. Portugal. Eu tenho que agradecer ao Drake.
1: Então.
0: Ele apostou na Argentina.
1: Sim,
0: e a Argentina
1: exatamente.
0: Perdeu.
1: Exatamente. Então,
0: Drake. Afinal, esquece.
1: Epá,
0: maldição para
1: mas
0: quem?
1: Ainda assim, podia ter logo apostado na Espanha contra nós.
0: Pois era.
1: E claramente, não apostou, quando foi ver o jogo de Portugal, não apostou
0: não
1: em
0: apostou.
1: Ninguém. Porque realmente, pronto, também era Portugal contra uma seleção mais freguês.
0: Sim, sim, sim.
1: E mas agora está tudo explicado.
0: Fica assim, está bem?
1: Fica
0: olha,
1: assim.
0: Já a seguir, vamos falar de outra maldição. Não é de Drake,
1: sim.
0: Mas é do Fernando Alexandre, acho que é assim o nome.
1: O nome do Ministro da Educação.
0: Acho que é assim também, se não for assim. Olha,
1: a Pilar vai pôr
0: é um
1: uma
0: erro.
1: Ordem.
0: O que é mais um erro?
1: A Pilar
0: menos um
1: a
0: erro.
1: Seguir vai corrigi-lo.
0: Quem, olha,
1: que é o
0: quem
1: que
0: me
1: não anda a acontecer.
0: Pois não, quem me dera ter esse poder. Na Mega, David Guetta e Bebe Rexha com esta

0: conhece a melhor música nova portuguesa é a Margarida com esta Só a Mim. Se calhar é aquilo que tens dito nesta época de exames. Se calhar chegaste à pauta e tinhas lá suspenso e pensaste Só a Mim.
1: Mas olha, infelizmente até
0: não. Não é só a ti. Infelizmente.
1: É mais do que a ti. Tem sido recorrente e por isso queremos dar-te uma força.
0: Queremos mesmo dar-te força exames. Porque nós aqui temos falado muito só da parte boa, não é? Do verão, das férias. E se és aluno ou professor neste momento, não tens tido nada disto. Mas já o ministro da Educação,
1: esse está na maior.
0: Epa, esse está numas férias.
1: Vitalícias.
0: Mas voltando aqui então ao foco da questão, não é? Já sabemos que a época de exames é sempre tensa, há muita ansiedade, tens medo do futuro. Esta em específico, esta fase de exames, tem sido ainda mais do que o habitual.
1: Credo.
0: Por todas as razões, há pessoas que não sabem a nota que tiveram, provas que não correspondem ao aluno, onde é que está a minha prova, onde é que está a minha folha.
1: Todo um caos, todo um filme. E mal saiu desta primeira fase, já hoje começa a segunda. E por isso nós queremos sim fazer o mais importante, que é desejar-te uma boa sorte. Vai correr tudo bem. Respira, lembra-te do que estudaste, do que tu trabalhaste.
0: Exatamente.
1: Isso está aí dentro desse teu cérebro. Que eu lembro que era isto que me acontecia nos meus exames.
0: É, tens mesmo de te dizer essas coisas antes, que isso, é, tu sabes.
1: E por isso, seja hoje no de português, amanhã no de matemática, quinta no de história, ou biologia,
0: calendário,
1: e sexta no de física, química, geografia e inglês, vais arrasar.
0: Inglês, meu Deus.
1: Eu, por acaso, até
0: gostava. Eu na altura gostava. Hoje em dia, se fosse lá, já estava com este medo.
1: Mas estás a melhorar a olhos vistos.
0: Ui, sim. Olha, se te estás a candidatar também ao ensino superior, porque já começou o prazo de candidatura, começou ontem, vai até dia 6 de agosto. Nós queremos saber para que curso, para que faculdade, se não vais, e
1: sim,
0: também
1: é
0: uma opção. Queremos saber tudo.
1: 968-689-229 e muito boa sorte.
0: Boa sorte, meu querido.
1: Ainda é um pai que está a ouvir antes do filho, o pai que se encarregue de enviar
0: a nossa preocupação, o nosso carinho, etc.
1: Nosso abraço.
0: Etc. E ao pai também.
1: Claro,
0: pai daqui,
1: os pais também ficam
0: um grande
1: nervosos.
0: Abraço. Claro, então não fico. Epá, eu vejo pela minha mãe, ela às vezes fica mais nervosa do que eu com coisas minhas. Portanto,
1: exatamente. Já a seguir, isto parece um filme, mas.
0: Mas há um filme que
1: mas
0: merece
1: a seguir,
0: ser falado
1: sim,
0: também.
1: Sim, falamos de cinema, temos de falar de Christopher Nolan. Já a seguir.
0: Muito bem. Antes disto, ainda tens Antrix a chegar com Golden.
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0: Records, são 7:30, bom dia, boa terça-feira, estamos contigo até às 10 e com muito gosto, até ti, só não fico mais porque não me deixam.
1: Muito mesmo, não, eu, aliás, não sei, não, sei, sei que é com mais gosto do que quando for ao cinema ver a Odisseia.
0: É com mais gosto?
1: É com mais gosto que aqui estou, okay. Claro que sim, porque não há gosto maior. Mas
0: é logo a seguir.
1: É,
0: ou ir ao cinema, dependendo do filme, neste caso.
1: Porque a expectativa é maior que o Alentejo para este filme. Depois
0: bem, então,
1: de meses.
0: Cuidado com isso.
1: Depois de meses, é verdade que o novo filme de Christopher Nolan já estreou nos cinemas. Se o nome não te diz grande coisa.
0: Diz, eu acho que diz.
1: Mas às vezes pode escapar, seres mal com nomes. De certeza que já viste.
0: O Batman.
1: Grandes obras-primas feitas por ele, a última trilogia do Batman, em que entra Christian Bale, Interstellar.
0: Ele tem mesmo cara de vilão, o Christian Bale. Para mim
1: sim,
0: tem.
1: Sim, sim. Mas no Batman
0: eu sei, mas eu estou a pensar no American Psycho.
1: Yeah. American Psycho, yeah.
0: Que horror. Mas sim.
1: Interstellar, Tenet. O Nolan é um gênio. E agora? Porque é que havia tanta expectativa? Porque a Odisseia dizia-se e diz, é sobre isso que vamos falar, que seria se calhar o maior filme da carreira do Nolan, isto porque pelo menos em termos práticos e quantitativos foi,
0: é isso,
1: sem dúvida,
0: a nível de budget,
1: o mais caro.
0: Exatamente.
1: Foi o primeiro rodado inteiramente com câmaras IMAX.
0: Pois.
1: Só.
0: Uhum.
1: E pá, um elenco daqueles, não é? Matt Damon no papel do
0: Ulisses. Estava na final.
1: Na final, pois estava.
0: Do Mundial.
1: Do Mundial, pois estava, pois estava.
0: Eu vi.
1: Matt Damon no papel do Ulisses, Tom Holland, Zendaya.
0: Meu Deus.
1: Anne Hathaway, Charlize Theron. E até, digo-te uma coisa, Pilar, não sei se sabes.
0: Uh-huh. Não sabe.
1: Travis Scott.
0: Ah, aparece lá, não é? Faz aí qualquer coisa.
1: Estreou-se em Hollywood com a sua primeira aparição.
0: Vi qualquer coisa, era para te mandar, mas depois, como estava de férias, deixei.
1: Sim.
0: Deixei de lado.
1: E não estamos a dar spoiler, porque depois tu vês o que é que cada um.
0: Sim, sim, claro.
1: É.
0: Não, isto é sabido.
1: Sim,
0: isto
1: sim.
0: Não muda
1: sim.
0: Nada do que sim, é que
1: não
0: vem
1: muda, não
0: no filme.
1: Agora,
0: e às vezes tens grande elenco e
1: não,
0: não é por isso
1: é furado,
0: que
1: claro.
0: O filme é bom. Neste caso, não parece.
1: Não, não parece.
0: Não
1: agora,
0: parece.
1: Como sempre.
0: Há
1: quando
0: críticos,
1: há,
0: não é?
1: Quando há filmes desta magnitude, os críticos aparecem.
0: Até quando é um filme da treta laranja da Sofia.
1: Sim, sim, sim.
0: É verdade.
1: É sempre.
0: Estamos na era dos críticos.
1: E eu há TikToks que me apareceram na tela que eu, epá, eu não conheço as pessoas e um forte abraço. Eu ainda não vi o filme, por isso eu ainda não queria a minha opinião.
0: Ok.
1: Mas eu quando ouço, epá, eu fico a serrar os dentes. Eu vou aqui pôr.
2: Estou com cara de poucos amigos, pois, um bocado iludido, ou seja, bastante, vi a Odisseia do Nolan, é o seu pior filme, era o filme que se calhar ia salvar o verão nas bilheteiras, aí outros blockbusters não estão a funcionar bem, este até é capaz de funcionar, mas é um tiro ao lado, é um trailer gigante sem...
1: É um trailer gigante sem...
2: Poema...
1: Um trailer gigante sem poema, estou desiludido.
0: É,
1: era um filme que ia salvar o verão, um blockbuster. E eu imagino, eu fico, começa-me a ferver. Pois olha aqui,
3: vão todos ver
0: exagero.
3: É muito chato, mas vão todos.
1: E pois é, vão todos ver a Odisseia? Não, vão todos. É uma chatice, mas vão ver. Olha aí.
3: Vão todos ver a Odisseia? É muito chato, mas vão todos ver a Odisseia?
0: Eu acho que é um. Não consigo. Pá, não consigo. Não
1: e eu
0: consigo.
1: Tipo, eu ouço isto e digo, pois vou. Pois
0: não,
1: vou,
0: claro que vou.
1: Vou e...
0: Olha, até nem ia e agora vou. Sabes?
1: Sim, sim, é dessas, claro que
0: mas eu acho que as pessoas já só vão para não gostar.
1: Sim,
0: sabes?
1: Agora...
0: Já vão com esse objetivo,
1: claro.
0: De toda
1: é
0: a gente vai gostar
1: arranjar.
0: E eu vou ser do contra, vou dizer que é o pior filme e não me fico por aqui. À pala disto, o meu verão está estragado, o cinema está estragado, estragou a carreira dele, a dos atores que participam, é um exagero. Eu tenho saudades de seres, que as pessoas sejam mais como eu. Esta frase pode ser estranha, que é, gostei, não gostei.
1: Exatamente.
0: Está tudo bem, não precisamos ser todos, gostei,
1: é
0: mas aquele plano...
1: Eu imagino esta pessoa a dizer aos netos, sentado numa cadeira... Aquele verão de 2026 estragado pelo Nolan, que aquele blockbuster. Não, ele até funcionou, mas para mim não funcionou. Atenção.
0: Funcionou para toda a gente, aparentemente,
1: atenção,
0: menos para mim.
1: Eu ainda não vi.
0: Sim,
1: e é
0: sim,
1: este ponto que
0: não.
1: Eu quero chegar. Isto é só um TikTok que eu vejo sem ver o filme e que
0: certo.
1: Me deixa meio sus. Tipo.
0: Mas mesmo que vais ver e realmente não seja o teu filme de eleição, tu nunca farias esse tipo de TikTok. É só isto.
4: Tipo TikTok.
0: Tipo TikTok. Percebes? É só esta a diferença. As pessoas podem realmente não gostar. Está tudo bem.
1: Agora, queria perguntar-te.
0: Se eu vou ver?
1: Se planeias ver.
0: Eu gostava
1: quando,
0: de ver.
1: Com quem, a que horas.
0: Ah, sempre noite.
1: Sempre
0: isso
1: noite.
0: Isso aí é a única coisa que eu sei em relação às perguntas que
1: cinema.
0: Me fizeste.
1: Cinema. Ah, não sabes mais nada.
0: Okay. Cinema?
1: Cinema. Ih, cinema, ia bem. Sim. Sabes o que é que eu queria dizer? Sozinha. E sabe
0: nunca
1: cinema.
0: É uma coisa que eu quero muito fazer. Que eu antes julgava.
1: Isto
0: quem me dizia que ia sozinho.
1: Sozinho.
0: E hoje em dia eu até vejo isso como subiste na vida.
1: Subiste na vida.
0: É verdade. Ires
1: ao cinema sozinho,
0: sim, ao cinema sozinho e achares isso uma prática confortável. Eu tenho inveja.
1: Sim, percebo,
0: é tipo,
1: percebo o que
0: estás
1: dizes.
0: Na boa. E é verdade, para que é que eu preciso de companhia no cinema? Eu vou ver um filme.
1: Eu acho que este vou.
0: Eu não falo durante o filme.
1: Eu acho que este vou ver sozinho, sim.
0: Vamos ver? Podes sempre fazer o teu convite 968-689-229.
1: É a verdade. Se está um destes críticos desse lado, venha revê-lo comigo.
0: Não, aí não vou. E nem tu vais. Não te permito.

0: É o Plutónio com Somos Iguais, mas não é igual ao Plutónio neste momento. É um dos rappers mais ouvidos no nosso país e também por causa disso, no próximo ano, dia 5 de junho, ele vai dar um grande concerto em Alvalade e tu podes comprar o teu bilhete nos locais habituais.
1: Corre.
0: E é um concerto... Outra vez, Mateus?
1: Corre para isso,
0: agora
1: porque
0: é, sempre corre.
1: É o que ele manda.
0: Yeah. É agora é sempre manda. Correr. Temos estar no concerto a correr?
1: Dá.
0: A mandar um sprint no relvado. Ok, contem comigo. Imagina invadir o estádio.
1: O palco do estádio.
0: Sim, a correr. Pronto. Entretanto, lugar às novas. Vamos a isto.
1: Vamos a isto?
0: Será que
1: tem
0: tu
1: certeza?
0: Hoje, Mateus?
1: Tens certeza?
0: Acordaste assim.
2: Hoje acordei bem disposto, sorriso no rosto.

0: Epá, há coisas que o verão tem aquele hábito de nos deixar. Olha, eu por exemplo já estou com bronzinho.
1: Tu estás a cada dia que passa. Isto é muito injusto, deixa-me só aqui ontem fazer as parênteses. Que é, eu até sou morena. Não vou muito à praia, é verdade. Mas até sou morena. Mas depois, tenho-te a ti, tenho a Mariana. Eu nunca vou parecer morena.
0: Ontem estive com... Olha, um rapper, Xtense, com quem estou a gravar um trabalho.
1: Grande Xtense.
0: Que já não me via...
1: Tá caro.
0: Que já não me via há um mês e eu apareci assim. Mano, tu estás laranja.
1: Não estás.
0: Não estás assim. Ou seja, estás laranja de...
1: Ah.
0: Percebes?
1: Não,
0: não percebes laranja. Essa, não é essa expressão.
1: Não, estás laranja. Laranja para mim é uma ofensa.
0: Estás tão bronzeado que estás laranja.
1: Não.
0: Não dizes.
1: Para mim laranja é quando alguém não sabe maquilhar.
0: Por acaso digo.
1: E estás laranja, sim, que é, não estás no teu tom.
0: Estás Trump.
1: Sim, estás Trump. Pronto. Mas eu não te vi há um mês, eu vi-te ontem. E de ontem para hoje, para mim, tu bronzeaste.
0: Mas como é isso?
1: Oh,
0: aí
1: Deus,
0: é
1: não, estás-me a mentir, tu andas a ir à praia.
0: Não, ontem não tive mesmo. Mas olha, dizia-te eu, o verão, ou o bronze, ou a playlist, ou aquele.
1: Amor de verão.
0: Oh, Pilar.
1: Que será que te deixa
0: fala
1: bem
0: disposto? Bem.
1: Fala
0: aquela pessoa
1: bem.
0: Que nós nunca chegamos a esquecer e é precisamente dessa.
1: Dessa saudade. Fala-me bem, Mateus.
0: Fala Verão de Lisboa. A nova música de Ronnie Fuego, que fala destes amores que nascem em dias quentes.
1: Olha, e o verão ainda vai a maio, portanto aproveita. Ronnie Fuego no lugar da nova

0: Estás a ouvir a Mega, também o Drake, com mais música nova, Janice. E não vou dizer o resto, mas é aqui uma referência aos Prantos.
1: Epá, eu já me...
0: Já te ganhou com esta, eu sabia.
1: Estamos aqui em off a falar sobre esta música, que é do novo.
0: Pronto, sim.
1: Do mais recente álbum de Drake. Ele lançou dois, mas esta faz parte do Iceman.
0: Exatamente.
1: E o título desta música, Janice, Shut the Beep Up, é uma referência a Sopranos.
0: Mas aqui chorar.
1: Que me incomoda, até fico emocionado, até a voz me falha. Porque a irmã de Tony Soprano era a Janice, e ele estava sempre a mandá-la calar.
0: E agora é o
1: com
0: Drake.
1: O seu temperamento. Uh-huh. E então é uma referência. Pá, isto porque Sopranos. E eu vi.
0: É que toda
1: I've
0: gente
1: been there, eu
0: pois,
1: tive lá.
0: Pois, eu sei, toda a gente recomenda, mas não sei porquê.
1: Pois, não sabes porquê, mas
0: porque
1: eu sei
0: ainda
1: porquê.
0: Não vi. Porque ainda não vi, não é?
1: Ele está-me a dar já uma raiva.
0: Pois,
1: de
0: eu estou a sentir. Estás com...
1: Que é assim, eu não... É igual a tu estás a perder. Por exemplo, uma ganda...
0: O grandioso jogo da mala, por exemplo.
1: Olha,
0: estar a perder. Tipo, não ligar só porque... Está bem, eu vou ver por ti.
1: Pronto.
0: Mas vou dar a oportunidade, se vais gostar, ver. Também sou honesta.
1: Então vais fazer o seguinte, tu vais ver,
0: tá bem.
1: E quem nos está a ouvir vai ligar para o grandioso jogo da mala.
0: Muito bem, parece-me ótimo.
1: Podes ganhar 24.042 euros esta semana, já amanhã. No grandioso jogo da mala, liga 761-10-10-10, custa chamada, é só e apenas de 1 euro mais IVA. E se queres fazer ainda melhor, liga para o grandioso jogo da mala e hoje começa a ver Sopranos.
0: Está bem.
1: Em casa.
0: Eu não posso ligar.
1: Epá, é uma série... Pudesse... De
0: tá
1: máfia,
0: bem. Mas quantas temporadas... Ih, vai ter tantas que isso já é...
1: Pá, mas então vê um
0: eu
1: e vê o que
0: ver,
1: é que acontece.
0: Já te disse, eu sou uma mulher de palavra,
1: série.
0: Vou ver. Toda a gente fala bem. Eu é que olho e fico tipo...
1: Aquilo tem tantas camadas.
0: Tá bem, eu vou ver, prometo. A chegar à Mega tens Loner, já a seguir com Predestinado.
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0: Um minuto para as 8 da manhã. Bom dia, boa terça-feira com o SNUS. Contigo até às 10, agora as treinas com a Filipa Ribeiro.
1: Os alunos que se sintam prejudicados porque não tiveram acesso às notas e aos exames nacionais ao mesmo tempo que os colegas podem ter direito a uma indemnização. Ouvido pela AMHI, o bastonário da Ordem dos Advogados sublinha que é possível avançar com a ação judicial contra o Estado. Ao mesmo tempo, continua a incerteza sobre a correção das provas da primeira fase. Arranca hoje a segunda fase dos exames nacionais, que vão ter o mesmo modelo de avaliação que os anteriores. O arranque está marcado para as 9:30, com as provas de português da segunda fase para os alunos do 12º e do 9º ano. Para prestar mais esclarecimentos sobre a digitalização e o correção dos exames. O Ministro da Educação volta ao Parlamento ainda esta manhã. Fernando Alexandre é chamado à Comissão de Educação para prestar mais explicações a pedido do LIVRE e do PCP. As mais recentes ondas de calor na Europa provocaram aumento da desinformação sobre as alterações climáticas, nomeadamente aquela que nega ou minimiza o aquecimento global. A conclusão é da equipa de verificação de dados da Euronet Plus, uma rede europeia de rádios. No Reino Unido vai deixar de ser cobrado o IVA da eletricidade. É uma das primeiras medidas anunciadas pelo novo primeiro-ministro. O IVA zero para a eletricidade começa em outubro. Andy Burnham diz que o objetivo é colocar mais dinheiro no bolso das pessoas. E Portugal desceu do 5º para o 7º lugar do ranking da FIFA, divulgado após o Mundial. A Espanha passou a liderar a classificação, ultrapassando a Argentina.
2: É de propósito, o 7 é o número da sorte, o Jus vai dar muita sorte e depois é do 7º diretamente voltamos para o 1º.
0: Ah, essa teoria parece boa.
2: É como surgiu agora.
0: Olha, como é que está o trânsito a esta hora?
2: O trânsito, sim, é uma coisa mais credível e eu posso dizer exatamente como está.
0: E não há números da sorte?
2: Não, acidente no IC19 antes da Amadora, sentido Sintra-Lisboa, corte via esquerda e fila a chegar ao Cacém. Acidente também na Cril, em Camarate, sentido Sacavém-Algés. Fila nos dois sentidos. Resistência ainda na A5, à passagem pelo estádio. Na A2, fila perto da segunda ponte do Feijão. No Porto, mais trânsito na VCI, com paragens do mercado A3 e fila na A3 a partir de Águas Santas. Linha Verde 850-5010 e Pilar, como está o tempo para hoje?
0: Para hoje, céu pouco nublado limpo, pequena descida de temperatura no litoral norte e centro e subida no interior. Quanto às máximas, 28 graus para Braga, 25 para o Porto, 26 para Aveiro e para Faro, 29 para Viseu e para Coimbra, 27 para Lisboa e Évora a chegar aos 32. Filipa, tomas o pequeno almoço? Sim, não? Depende.
3: Quando consigo. Como entro muito cedo, nem sempre consigo. Mas às vezes.
0: Hoje tomaste?
3: Hoje não consegui.
2: Mas num dia ideal és tomar.
3: Num dia ideal sou tomar.
2: E prezas.
3: E prezo, sim. Faz diferença.

0: Timber City com esta self-aware. Eu preciso de tomar o pequeno almoço para estar self-aware, senão estou completamente inconsciente.
1: Pois é, porque é sobre isso que falamos e vamos falar ao longo desta hora e queremos que fales connosco. 968-689-229. Tomas
0: olha,
1: o pequeno almoço, não tomas.
0: Se eu te estivesse a ouvir neste momento, se fosse ouvinte e não tivesse tomado o pequeno almoço, escusavas de me dar o número do WhatsApp. Que eu não ia.
1: Estavas noutra.
0: Não consigo sequer falar.
1: Pronto, mas.
0: Enquanto não comer.
1: Mas
0: os nossos guerreiros. E até porque já podem ter tomado o pequeno almoço.
1: Exatamente. Digam-nos tudo. Se tomam, se não tomam. As diferentes fases que há, porque as pessoas vão-se fartando. Eu já não tomo pequeno almoço.
0: Vão-se fartando.
1: Vai para uns bons anos. Mas lembro-me de quando tomava. Eu, pai, até aos 15 fui conseguindo tomar.
0: Ai, meu Deus, partes meu coração.
1: E eu adoro torradas. Eu sou louco por torradas.
0: É tão bom.
1: É muito bom. Eu lembro-me. Agora é,
0: agora
1: é o pão alentejano de Mafra.
0: O pão alentejano é o melhor pão de sempre.
1: E era. Agora, mas agora já me cansei. Yeah, vai para Rico.
0: Uh-huh.
1: E vai para Rico. Agora é uns cereais que para aqui descobri. Mas os cereais eram uma semanita, duas,
0: sim.
1: eu não sou
0: não
1: muito de cereais.
0: Tanto.
1: Agora é isso. Agora vai aqui uma carcaça que eu descobri, umas bolas não sei de onde.
0: Canteio.
1: Mas também já me fartei. Agora o leite é quente, agora o leite é frio. Agora é com um bocadinho de chocolate, agora não é.
0: Yeah.
1: Portanto, conta-nos tudo em que fase é que estás do teu pequeno almoço. E se tomas, se não tomas, eu não tomo a Pilar, fala.
0: Eu tomo dois.
1: Pois é, e
0: neste
1: este
0: horário.
1: Programa está equilibrado, porque assim é. É
0: pá, mas eu dispensava um para tu tomares um.
1: Não,
0: opa, eu gosto tanto do pequeno almoço.
1: Por mim.
0: Claro.
1: Porra, isso é um grande sinal de amor, porque
0: é.
1: Tu gostas mesmo de tomar o pequeno almoço.
0: Eu gosto mesmo.
1: Tu dispensavas um igual, dispensares-me um filho.
0: Sim, é quase a mesma coisa. Aliás, não sei se um filho não era mais fácil para mim. Dispensar.
1: Sim, dispensar. Sim. Um bom pequeno almoço.
0: É que eu gosto tanto do pequeno almoço, eu sou mesmo aquela romântica do pequeno almoço.
1: Em
0: acho mesmo que é a refeição mais importante do dia. Se tomares o pequeno almoço, vais estar muito mais
1: ficaste com essa.
0: Produtiva. Porque eu sinto mesmo, eu se não comer.
1: Para ti é isso.
0: Eu não sou produtiva, pois. Não consigo pensar.
1: Qual é, em que fase estás agora do teu pequeno almoço?
0: Ah, aqui no bar é sempre, pá, como também há algumas opções, mas descobri uma. Estou nesta, que é o pão de leite prensado com queijo,
1: pois
0: e
1: é.
0: O calo não, vou alternando.
1: Então, mas vá, acordas em casa, olha, a semana passada que estiveste de férias,
0: sim.
1: Em casa.
0: Leite com café e torrada. E o pão vai alternando.
1: O pão vai alternando. Sim. Ok, e como é que és ao nível da manteiga? É pão com manteiga ou manteiga com
0: não,
1: pão?
0: Não, é pão com manteiga.
1: Mas é generosa.
0: Sim, mas não gosto também que esteja a pingar.
1: A pingar.
0: Não,
1: okay.
0: Isso também
1: só
0: não.
1: De um lado.
0: Sim, só de um lado.
1: Ok, ok.
0: Ah, porquê?
1: É... Então, o café é com dois. É nos dois lados.
0: Nem sempre.
1: Ou
0: nem
1: seja,
0: sempre.
1: Se eu não disser nada, no
0: mas
1: café.
0: Mas tu estás a tomar o pequeno almoço há 10 anos.
1: Mas lanche às vezes lanche.
0: É, boa.
1: É verdade. E queres saber uma coisa? Quando uma mulher nega um homem que tem visão.
0: E acaba
1: aceitando
0: um
1: homem que tem televisão.
0: Acaba assistindo a visão na televisão.
1: Viste, né?
0: Ah,
1: chuta-me o Richie. 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

0: estás, uhum. que se é café, se é em casa.
1: Até porque crescemos a ouvir, não é? Que
0: é
1: tomar o pequeno almoço é muito importante, que estás pronto para tudo, que aguentas tudo, posso dizer
0: eu
1: que
0: assim não
1: aguentas tudo na mesma.
0: Eu assim não aguento nada, se eu não tomo, não é?
1: Pois, não faz muito sentido, até porque tu és muito vivido. E imagina se tomasses o pequeno almoço.
0: Olha,
1: ninguém
0: que não
1: te parava.
0: Olha que se calhar não, percebes isso que eu estou a dizer?
1: Ficavas com
0: pessoas
1: a beleza.
0: Mole. Preguiça, voltava a dormir.
1: Sempre a dormir.
0: Agora, queremos saber isto e queremos também
1: lançar
0: fazer
1: uma
0: brincadeira. Uma brincadeira que nos vai
1: nós
0: animar.
1: Somos mesmo.
0: Só pela vibe, o que é que dirias que certos artistas tomam um pequeno almoço?
1: Uh-huh.
0: Neste jogo, pronto, todos acabam por tomar. Ou podes assumir que não, mas ou seja, tem que haver sempre uma resposta.
1: Não... Aí também já não tem tanta piada.
0: Tem que ter, porque para mim
1: porque
0: há
1: vários
0: uns...
1: para mim que não tomam. Só pela cena de serem artistas.
0: Ah, então, ok.
1: Percebes?
0: Já estou a perceber. Ok,
1: porque
0: então vou
1: não acordam
0: contigo,
1: cedo, porque
0: forma.
1: Acordam já para o almoço, estão no estúdio até tarde. Ou seja, vamos partir do princípio que todos têm de tomar. É obrigatório no nosso jogo.
0: Ok, todos tomam.
1: Todos tomam.
0: São artistas portugueses, vamos avaliar. Olha, por exemplo, Richie Campbell já sabemos que nos disse que come ovos, bebe café e come ovos e bebe café.
1: Certo.
0: O Salvador Martinha, também eu posso aqui dizer.
1: Não é
0: que
1: igual.
0: São ovos mexidos, abacate e café.
1: Ok. Eu por acaso imaginava
0: Cristiano Ronaldo,
1: um pão. É comer um pão.
0: Cristiano, não, porque é isso. Cristiano Ronaldo é parecido, acho que também é isto.
1: Ok.
0: E o Salvador acho que ouviu.
1: E então foi atrás. Também vou ter que...
0: Eu já falo disso num podcast, acho eu. A brincar que é. Claro, o Ronaldo faz e nós todos achamos que somos atletas na competição.
1: E que vamos ficar iguais.
0: E isto partilhamos. Sim. E que por fazer isso vamos ficar iguais
1: sim,
0: ao Ronaldo.
1: Basta isso. O pequeno almoço que é tão importante.
0: Epá, mas olha, tu agora... Oh Pilar, tu até me espanta, tu não estás numa missão. Sabes que no outro dia a minha mãe viu o Cristiano.
1: Viu o Cristiano onde?
0: O Cristiano está cá, na sua casa nova, na Quinta da... Tu já viste o Reels dentro da piscina, ele
1: vi.
0: E a Georgina?
1: Sim.
0: Pronto. Essa casa é cá, ele anda por aí, no outro dia foi às Furnas do Guincho.
1: Ah.
0: E tu andas a perder.
1: Ah, eu...
0: Tu, se estares bem, se fores para um sítio estratégico, tu, mal ou bem, mas ao longe, vais conseguir vê-lo. Pois é, devíamos aqui fazer um plano para ti.
1: Pois é isso, eu preciso de ajuda, porque eu também não sou de cá. Eu não sei bem...
0: Pois é, esqueci-me
1: zonas,
0: disso.
1: Não é?
0: Mas ele está por cá.
1: Boa.
0: E por cá estamos nós também a falar de pequenos almoços, queremos saber, já estamos a receber mensagens tuas, continua a mandar.
1: Olha, esta pessoa é igual a mim.
0: 968-689-229.
1: Ricardo Pérez, bom dia, pequeno almoço, hoje já vou a caminho do terceiro e vocês assim estão a dar-me ainda mais fome, vês? Eu vou na boa ao terceiro,
0: mas,
1: quando saio do programa.
0: Mas o que é? Mas Ricardo, pois que,
1: se, deve acordar super cedo?
0: Se quiseres dizer, mas ou seja, o que é que contém estes pequenos almoços? Uma coisa é, se calhar o primeiro é só um iogurte.
1: É isso, o meu também, o meu primeiro em casa,
0: pronto,
1: ou é um iogurte
0: assim,
1: ou é café com leite.
0: Assim eu concebo.
1: Sim, não,
0: agora,
1: não é uma coisa muito elaborada, acho
0: agora.
1: Eu.
0: Pois, vamos ver.
1: Vamos a isto. 968-689-229. A chegar à Mega tens Miley Cyrus.
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0: Is Yuri também, um iPad Gang com Teletubbies. Saudades de tomar o pequeno almoço a ver os Teletubbies. Olha. Também já aconteceu. São 8h30.
1: E aquela? Marco e Gina.
0: Sim, também.
1: Marco.
0: Desenhos animados no geral.
1: RTP2.
0: E até te posso dizer que há artistas que me dão vibe de tomar o pequeno almoço a ver desenhos animados.
1: Nomeadamente, mas antes disso, deixa-me só dizer: nós acabamos de ver o iPad Gang. Para mim, eles é corrido tudo a cereais.
0: Todos numa mesa, tipo a última ceia, não é?
1: Bué.
0: Todos a comer.
1: Todos, tipo
0: zaca, zaca, zaca.
1: Imagino bué assim.
0: Yeah, pois é.
1: Não é?
0: Mas onde eles não comem Cerelac? Não sei.
1: Ai, Cerelac. Ah. Olha, eu pela Cerelac eu voltava ao game.
0: Aí, a Cerelac é bem da bom. Mas não é porque não almoço para todos os dias.
1: Não.
0: Nem no verão, acho.
1: Isso é para morrer, mano. Cerelac é pequeno almoço de comer e voltar a ir para a cama, mano.
0: Isso é mesmo.
1: É que vai, ouve.
0: É mesmo daqueles
1: vais mandar uma
0: de chuva.
1: Sorna
0: é.
1: E vais te saber mesmo melhor.
0: Quente. Yeah. Tal
1: se
0: e qual.
1: Tiver aqueles gomos.
0: Tu és como eu também adoro, tem que ter.
1: Cerelac é melhor que neste um.
0: Pois é.
1: Yeah.
0: Também acho.
1: Yeah.
0: Boa.
1: Desculpa.
0: Estamos mas o Neste um para mim também se também gosto.
1: Negócio.
0: Mas tem que ser também papa, eu não gosto de líquido.
1: Sim, igual.
0: Tem que ser para eu ficar
1: isso,
0: mesmo
1: papa.
0: Tal e qual. Vamos a isto?
1: Vamos a isto. Olha, temos já mensagens que eu já... Antes de nós, a Rita já nos disse, antecipou-se. Eu gostei. Plutónio tem vibe de comer uma sandes de presunto logo de manhã.
0: Ok.
1: Ou agora, como anda nos treinos e correr, um arrozinho e peito de frango. Logo assim de manhã,
0: logo assim.
1: Rita. Ok.
0: Sim, não me choca. Está com shape.
1: Sim, ele está no shape.
0: Está no shape.
1: Temos aqui o inglês, que nos diz, bom dia Reguilas, pequeno almoço. Ia bem, isto vai ser giro, isto hoje. Pequeno almoço, bifana de porco preto e uma média Sagres, que é para amansar o cabelo, e só não almoço logo porque parece mal.
0: Bifana ou pequeno almoço?
1: É pá, adorei, grande abraço. Mas eu às vezes acusar isso muito esta, que eu não almoço logo, é para não parecer mal, porque eu senão vai logo.
0: Sim, sim. Não, mas para mim o pequeno almoço e o almoço não podem ser a mesma vibe de refeição.
1: Sim.
0: Tem que estar bem divididas, com o espaço perfeito entre uma e outra para poder comer tão bem o pequeno almoço como o almoço. Eu adoro comer. Então eu quero ter fome quando vou comer, quero aproveitar.
1: Atenção que eu não como desde o almoço de ontem.
0: Epá, isso parte do meu coração, Mateus.
1: Heitor diz-nos, não sai de casa sem pequeno almoço. Uma cevada e pão com manteiga quase desde sempre.
0: Pá, simples e bom.
1: Já vamos ler mais mensagens. Agora... Vamos também à nossa brincadeira dos artistas.
0: Vamos.
1: Pilar, vamos começar com Bárbara Tinoco. O que é que a Bárbara Tinoco, para ti,
0: olha,
1: toma ao pequeno almoço?
0: A Bárbara Tinoco podia perfeitamente mandar uma Cerelac ao pequeno almoço. Ainda de robe, é assim que eu imagino. A comer uma Cerelac. Dá-me mais vibes de ir para cereais, Neste um Cerelac, do que propriamente.
1: Já discordamos. Eu não diria pão. Diria croissant.
0: É.
1: Acho que a Bárbara Tinoco dá-me vibes.
0: Mas croissant
1: um
0: que é
1: croissant.
0: Simples, de chocolate. Preciso de saber.
1: Não, já são simples.
0: Simples?
1: Sim.
0: Aí é não. Zero Bárbara Tinoco.
1: Zero. Bárbara Bandeira.
0: A Bárbara Bandeira manda uma fatia de fiambre de peru.
1: Aqui concordo. E ovo mexido.
0: E ovo mexido.
1: Aqui também estou.
0: Estamos de acordo.
1: Agora, tenho que também ser muito sincero. Vamos continuar a falar dos artistas, vamos continuar a ouvir as mensagens dos ouvintes. Mas esta música.
0: Isto é
1: já
0: som?
1: Não consigo concentrar.
0: Isto é som?
1: Eu adoro.
0: Ai, vou ouvir então. Apresenta.
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0: Bom dia. Nós falamos sobre pequenos almoços e neste momento queremos avaliar os pequenos almoços de artistas só pela vibe.
1: Só pela vibe.
0: Olhando para eles, o que é que eles comem ao pequeno almoço? E neste jogo, todos têm de tomar o pequeno almoço, é uma regra.
1: Exatamente. Vamos deixar já alguns para pensares e também nos dizeres e também nos diz se tomas, se não tomas, o que é que tomas, uhum. Já vamos a seguir passar mensagens tuas sobre isso, mas nós como queremos falar de tudo e mais alguma coisa.
0: Epa,
1: contigo.
0: O programa é curto.
1: É isso.
0: Portanto, que eu quero falar contigo, meu.
1: Portanto,
0: meu ouvinte.
1: Opções. Já falámos na Bárbara Tinoco, na Bárbara Bandeira,
0: uhum.
1: Chico da Tina,
0: certo.
1: Quem vamos falar agora, mas olha, um Nininho Vaz Maia,
0: okay.
1: Uma Ana Moura, uma Francisca Borges. Um Carlão.
0: Certo,
1: que marcou tanta gente.
0: E fez anos ontem.
1: Fez anos ontem.
0: Portanto, ele hoje está a comer o quê? Bolo?
1: Um Sam da Kid.
0: Oh.
1: Um Dillas. Não é?
0: Boa, estou a gostar.
1: Portanto, reflete.
0: Sim. Tem a imagem de cada um presente.
1: Manhã,
0: e tenta imaginar
1: hobby,
0: a rotina normal.
1: Em tronco nu.
0: Exatamente.
1: Cuidado
0: com esses pensamentos.
1: Sim.
0: Nós
1: 9,
0: não 6, nos 8, responsabilizamos.
1: 229. Nubino.
0: Nubino.
1: Nubino, não precisas de imaginar porque ele diz.
0: Nu, não vou imaginar.
2: Bom dia, bom dia, bom dia, minha gente. Como é que é? Está tudo bem?
0: Está tudo bem.
2: Ora bem, se o Bino não tomasse um pequeno almoço, não tinha metade desta energia.
1: Porra,
2: tivesse um bombonzinho com creme de abelã, chocolate.
0: Tuli creme, agora lembro.
2: Um leitezinho fresco com um pozinho de chocolate também.
1: Ok.
0: E é bem, tu carregas aí no chocolate.
1: Ó, Bino, algo me diz que tu gostas de chocolate.
0: Já, também senti
1: mas
0: isso.
1: Eu também,
0: mas só pela vibe.
1: Estou a sentir, a adivinhar.
0: Foi só pela vibe, não foi por nada que ele disse.
1: Olha, espera aí que temos
0: aí,
1: aqui...
0: Aí, calma, sim, sim.
1: O Júnior, o Júnior que nos diz... Bom dia, Chico da Tina, come chocapique no pequeno almoço.
0: Okay. Olha, eu vou já refutar esta teoria. Para mim, o Chico da Tina é super ousado no pequeno almoço. Tem aquele pequeno almoço de novela, como nós vemos nos cenários das novelas, em que há fruta, há pão, há sumo natural, há leite, há iogurte.
1: Há
0: e até te digo que tem o pano da cozinha no ombro, e está de tronco nu.
1: E é ele que faz para a família toda e faz ele também.
0: E faz com muito gosto enquanto canta. Eu não aguento cozinhar menos. Ele está assim.
1: Olha, eu não vou refutar porque as regras do jogo são...
0: Não,
1: os
0: mas,
1: artistas
0: mas
1: têm
0: podes,
1: sempre
0: que eu até
1: tomar,
0: posso ir mais... Ah, ok. Já percebi.
1: Porque o Chico da Tina, na realidade, para mim, é mesmo o pequeno almoço europeu. Café e night. Acabou.
0: Achas?
1: Epá, eu diria.
0: Eu diria mais, por exemplo, a Dillas.
1: Ah,
0: eles
1: sim.
0: Eles não são a mesma vibe, para mim.
1: Sim, sim, sim, sim. Ah!
0: Estás a perceber?
1: Pois.
0: Por comparação.
1: Talvez uma Madalena, não é? O Chico da Tina, uma Madalena.
0: Como uma Madalena?
1: Não. Sim. Sim, chumbo de laranja, uma madalena, um pãozinho, uma torradinha.
0: Uma madalena ao pequeno almoço.
1: E a lua.

0: Normalmente batemos não, mais
1: estavas
0: certo.
1: Estavas bem,
0: Devia ter falado mais devagar.
1: Estamos
0: a
1: falar
0: para tomar o pequeno almoço.
1: Em pequenos almoços, a Pilar já tomou o seu.
0: O meu segundo.
1: Nós perguntámos do que é que tomas, o que é que não tomas, tens respondido. Eu tenho só que ler a mensagem do Fortunato, primeira mensagem que nos mandou.
0: Aê.
1: Pequeno
0: grande
1: almoço dos campeões, Monster ou Red Bull em jejum.
0: Ai,
1: carrega com força que isso vai fazer bem. Grande Fortunato.
0: Olha, foi a primeira mensagem e a última que ele mandou. Olha, esse riso foi super falso. Não te voltas a rir assim para mim.
1: Não, mas por acaso.
0: Olha, atenção aos risos falsos.
1: Pois, cuidado.
0: De locutores fica péssimo e nota-se.
1: Eu não, mas eu por acaso eu isso não faço. Por acaso
0: mas tu
1: isso?
0: Também porque não usas como vírgula.
1: Exato.
0: Se usasses muito, atenção a isso.
1: E entretanto, estava a dizer. Que evoluímos para. Evoluímos, ó Pilar.
0: Fala-me bem.
1: Bem. E entretanto, evoluímos para o que é que o artista XYZ toma o pequeno almoço, não param de nos cair mensagens. Até já temos um ouvinte que nos fala no Toy e nós queremos falar muito nisso. Por isso, continua 968689229. O que é que tomas ao pequeno almoço? O que é que não tomas?
0: Eu tenho uma para
1: te
0: deixar a pensar, a ti ouvinte
1: toma?
0: E a ti Mateus.
1: Okay.
0: Extense, o que é que toma ao pequeno almoço? Pela vibe, não é pelo que tu sabes que a pessoa. Ou seja, não podes dizer que é abacate porque sabes que essa pessoa treina imensa. Do... Okay. Só vias a pessoa, não a conhecias, olhas para ela, o que é que ela toma ao pequeno almoço? É este o jogo.
1: Vamos todos ficar a refletir.
0: É este o jogo.
1: Voltamos daqui a pouco e vamos continuar.
0: Sim.
1: Isto sim é um riso falso. Vou-te dizer
0: então
1: que é um riso falso e eu pego o teu pequeno almoço.
0: Eu não sei fazer porque eu sou tão verdadeira. Que
1: tu
0: até
1: és
0: tenho...
1: mesmo genuíno e verdadeiro.
0: Passiquetose. Já sim.
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0: Passa um minuto das 9 da manhã. Bom dia e boa sorte para o exame, se for o caso. Na Mega Astrinhos, agora com a Filipa Ribeiro.
1: Os diretores escolares mantêm a desconfiança sobre o processo de correção dos exames através da digitalização. O modelo voltará a ser aplicado na segunda fase dos exames que começa hoje. Ouvido pela Mega Hits, Filinto Lima, da Associação de Diretores de Escolas Públicas, diz ainda assim que a credibilidade do modelo de correção pode ser conquistada se tudo correr bem nesta nova fase. Os diretores garantem que as escolas estão preparadas para que os exames decorram sem constrangimentos. A segunda fase arranca daqui a meia hora. Às 9:30 começam as provas de português e literatura do ensino secundário e do nono ano. Já daqui a uma hora, às 10, começa no Parlamento uma nova audição do Ministro da Educação. Fernando Alexandre foi chamado pelo PCP e pelo LIVRE a dar mais esclarecimentos sobre a correção dos exames nacionais. E os alunos que se sintam prejudicados porque não tiveram acesso às provas ao mesmo tempo que os colegas podem ser indemnizados. Em declarações à Mega Hits, o bastonário da Ordem dos Advogados diz que é possível que, nestes casos, avançar com uma ação judicial contra o Estado. António José Seguro viaja hoje para Cabo Verde. Será a sua primeira visita de Estado a um país estrangeiro. O Presidente da República deve chegar logo à tarde à capital cabo-verdiana, cidade da Praia, onde terá encontro com o chefe de Estado de Cabo Verde. As recentes ondas de calor na Europa provocaram um aumento da desinformação sobre as alterações climáticas, nomeadamente aquela que nega ou minimiza o aquecimento global. É a conclusão da equipa de verificação de dados da Euronet Plus, uma rede europeia de rádios.
0: Obrigada, Filipe.
2: Até já.
0: Há mais
2: treinos
0: à tarde no Drive-In. Sim, por tudo. Mateus, como é que está o trânsito?
3: Alguns problemas em Lisboa e agora na minha garganta, que tinha aqui.
0: Estás
3: no
0: aí com o
3: Norte
0: Franco.
3: No IC19, acidente antes da Amadora, Sintra-Lisboa. No sentido contrário, acidente depois de Rio de Moro. Filas a partir do Cacém nos dois sentidos. Há acidente ainda no acesso de Queluz ao IC19. Acidente também na A5, junto à área de serviço. Fila a ultrapassar Porto Salvo em direção a Lisboa. Na Cril, acidente em Camarate. Sentido Sacavém-Algés, paragens desde Sacavém. Na A2, fila perto da segunda ponte do Feijó. No Porto, VCI lenta de Bom Joia A3 e do final da A1 ao Norte Francos. Na A4, acidente a Irmesinde e abrandamentos no sentido Porto-Amarante. Linha Verde, 850-5010. Pilar, como está o tempo para hoje?
0: Eu adoro sempre. Pilar.
3: Sim,
0: Mateus.
3: Pilar, vírgula.
0: Para hoje, vírgula. Céu pouco nublado ou limpo, pequena descida da temperatura no litoral norte e centro e subida no interior. Quanto às máximas, 28 graus para Braga, 25 para o Porto, 26 para Aveiro e para Faro, 29 para Viseu e para Coimbra, 27 para Lisboa e Évora a chegar aos 32. Por aqui falamos sobre pequenos almoços.
3: Vamos continuar.
0: Estamos a tentar adivinhar só pela vibe o que é que cada artista toma ao pequeno almoço e eu estou a adorar. Uhum. Portanto, vamos a isso.

0: Wizkid com esta One Dance. Drake que vai lançar um filme chamado A Maldição de Drake, porque anda a apostar milhões e milhões.
1: Deve também tomar um bom pequeno almoço. Ei. E o Drake fez uma abdominoplastia.
0: Sabes o que é que ele come ao pequeno almoço? Manhãzitos. Toma.
1: O Drake, pois é.
0: Olha, e de Rob, tão fofinho.
1: E agora que se fala muito da harmonização facial do Vini Júnior, o Drake também é sempre bom recordar a abdominoplastia.
0: Que?
1: Bem, calma, Mateus, respira fundo.
0: É sempre bom recordar como é que se fala. Vamos.
1: Abdominoplastia do Drake.
0: Fez?
1: Claro. Então ele não tem músculos e depois. Tu sabes o que é isso?
0: É no nosso abdômen.
1: Sim, que é tipo, tens, é artificial.
0: Ah, eu quero fazer.
1: Vai e faz. Olha,
0: é com o dinheiro do Drake.
1: Eu quero
0: não
1: sabes,
0: é
1: fazer
0: com
1: o quê? Ouvir o, quê? O Rui Rodrigues.
0: Eu também.
2: Bom dia, Maria Lins. Em termos de pequeno almoço, eu não sou daquela pessoa que acorda e está mal logo. Tipo, tem que se acordar.
0: Ui, já vi tudo com calma.
2: E neste momento, como já sou pai, não é? Tem uma coisa fixe. Eu normalmente pego, tipo, um descontado, uma cebada assim, e vou bebendo para o caminho. Também há sempre aqui uma bolacha Maria perdida num banco. Pronto. Agora, quando se está de férias, isso sim. Quem é que não gosta de bons ovos mexidos e umas tirinhas de bacon?
1: Já viste?
2: Mas no dia-a-dia,
1: tinhas é, bacon?
2: Uma cebadinha e um pãozinho com manteiga pelo caminho para o trabalho.
1: Dá a andar.
2: Mas pronto, gostaria de vocês pensassem, o que é que será que o Toy toma ao pequeno almoço?
0: Ah, e o Toy?
2: O Toy.
0: O
2: será que é
0: toy.
2: Uma fatia de presunto?
0: Ah?
2: Acompanhada com um verde branco fresquinho? Beijinhos, malta, verdade, João.
1: E depois escreveu, o Toy deve ter melancia na mesa, de certeza.
0: Já, mas não come.
1: Pois, de manhã. Agora
0: é só para estar...
1: Sim, só para,
0: só para estar lá.
1: Nós
0: o que
1: temos
0: é que, o
1: que
0: toy...
1: refletir no Toy. Yeah. Eu acho que a seguir vamos dizer o que é que o Toy come. E antes disso, dizer só aqui que o Diogo Pires nos enviou. Bom
0: Diogo
1: dia,
0: Pires
1: Mega.
0: O nosso?
1: Não o nosso.
0: Ah.
1: Não o nosso. Outro ouvinte que partilha o nome e apelido. Bom dia, Mega. O Prof. Jam 100% bebe uma água de coco de manhã.
0: Água de coco.
1: E para.
0: E para, acho que é por isso.
1: E para, sim, claro.
0: Ah,
1: claro, claro. Gostei claro, foi claro, da, claro. Da tua interpretação.
0: É certo.
1: E para comer, para mim, acho que seria algo deluxe tipo hotel. Ok.
0: O prof. Epá, é que eu já estou a pensar, ele agora está
1: prof,
0: super
1: agora
0: fit,
1: está
0: não
1: gym,
0: podemos.
1: Mas é a vibe, tu não és tu que já me ensinaste.
0: É isso, é a vibe. Sim, ensinei, sim.
1: Já a seguir.
0: Ah, sim, já a seguir, até porque eu quero
1: que
0: ouvir
1: é que
0: esta
1: o
0: música.
1: Toy come ao pequeno almoço.
0: Sim, enquanto ouço este
1: 968-689-229, só chegaste agora, diz-nos. O que é que tu comes ao pequeno almoço?
0: Richie Campbell com Look What You've Done.

0: No teu exame de português, já o Mateus. Na boa, porque ele teve 18 e tal.
1: Mas tive. Mas é que tive mesmo. Agora, era daqueles anos.
0: Era.
1: Foi daqueles anos benevolentes. Isto é sabido.
0: Em comparação com este ano, tudo foi benevolente.
1: Tudo.
0: Pronto, porque ao menos tínhamos
1: sempre,
0: nota.
1: Sempre houve anos, às vezes, dada eleições, dada governos,
0: sempre
1: etc. Sempre houve anos, sim. Uhum. Sempre haverá anos em que. Eu não sei qual é a graça.
0: Eu não aguento.
1: Sempre haverá anos em que.
0: Ai, tu és tão engraçado.
1: Em que os exames serão mais fáceis que outros. E nesse ano, claro que eu admito, eu não sou um gênio.
0: Mas és.
1: Não sou. Está a descambar. Olha, o Bino diz-nos.
0: Posso fazer uma pergunta?
1: Diz.
0: Que é: se não me conhecesses, eu ia passar na rua por ti. O que é que eu tomava ao pequeno almoço?
1: Chia e iogurte.
0: Boa, essa é a imagem que eu passo. Tão mentira.
1: Estás-me a passar. Tão mentira.
0: Tão mentira.
1: O Bino, cá há bocado, disse-nos qual era o seu pequeno almoço, com muito fulgor, num áudio. Isto porque a seguir temos uma ouvinte que comentou o áudio do Bino.
0: Sim.
1: Disse agora: o pequeno almoço do Rui Veloso deve ser um café e um bagaço.
0: Eu não
1: aceito.
0: Acho. Mas sim, mas aceito, claro.
1: A Mariana disse-nos: agora é que todos descobrimos o porquê da vibe do Bino às 8 da manhã. A comer chocolate ao pequeno almoço também eu ficava toda enérgica.
0: Então vai fazer isso.
1: Olha, Pilar, tu estás muito alegre para quem prometeu no ar que ia dizer o que é que o Toy toma ao pequeno almoço. E eu não estou a ouvir nada.
0: Olha, tu és mau colega. Após estiveste a pensar em sozinho e não me lembraste.
1: Queres ser profissional.
0: Olha, Mateus, isso é muito
1: ouvinte,
0: feio.
1: E dizer ao ouvinte o que prometeste.
0: E digo, então sabes o que ele come? Pão de ló com marmelada e queijo. Ah, melhor do que a tua resposta, vai.
1: Boa.
0: E tu pensaste?
1: É que eu ia dizer exatamente isso. Tu, por acaso, nessas, és dramada. A nossa química de programa está mesmo lá.
0: Tu és mesmo estúpido.
1: Eu ia dizer pão de ló, só que só ia dizer mais um pormenor, que é revela-se.
0: Claro,
1: aqui,
0: porque agora já tens a minha resposta.
1: Vês aqui que eu penso um bocadinho mais. Pão de ló úmido.
0: Não.
1: Que eu não como seco.
0: E é que não é. É, é mesmo o oposto.
1: É.
0: Foste acrescentar para piorar.
1: Com cacho fresco. Com.
0: Ah, úmido com cacho fresco.
1: Regadinho com cacho fresco. E depois há presunto à mesa que ele não toca.
0: Não toca.
1: Há cerveja no congelador que amanhã também não toca. E não toca é um tema do Anselmo Ralph.
0: E o que é que será?
1: Que não vai tocar a seguir.
0: Com Anselmo Ralph. Toma pequeno almoço.
1: Agora é que tu me estás a apanhar na curva. O Anselmo Ralph, eu acho que é de novela, mano.
0: Pois é.
1: É o sumo de laranja que não pode faltar.
0: Nem no meu.
1: Tu és sumo de laranja?
0: Não,
1: ninguém.
0: Idealmente.
1: Ah, eu também gosto.
0: Eu adoro.
1: Eu também gosto.
0: Sim. Olha, no programa da Casa do Toy ele já revelou o pequeno almoço. Então qual é, Sara? Conta-me.
1: Não me digas.
0: Conta-me
1: isso.
0: Só a mim, não digas ao Mateus. Que é para eu fazer aí.
1: Epá, isto em rádio funcionou.
0: Desculpa,
1: agora.
0: Desculpa, não, isto é que recebo as mensagens agora. E eu esqueço-me de falar.
1: Sim,
0: o Rui diz, Pilares, essa do pão de ló e queijo também concordo. Pois, Pilares, porque se percebeste claramente que o Mateus me imitou. Sopas de pão com vinho. Epá, desculpa.
1: Sopas de cavalo cansado.
0: É. Eu não sei
1: bem
0: o que é.
1: Provável, como é que eu não me lembrei disso? Os
0: sopas
1: meus avós.
0: De pão com vinho, ao pequeno almoço.
1: Sim,
0: é.
1: Dá muita força, com açúcar. Os meus avós do meio mais
0: não,
1: rural.
0: Muita força para quem toma
1: que
0: isto,
1: ainda ontem assim. Falei nisso, às vezes tomam.
0: Está bem.
1: Então, vou só aqui dar aqui uma nota de verdade.
0: Finalmente.
1: Tu estás a dizer que a Pilar disse isso porque eu fui bom colega.
0: Tu foste
1: e
0: péssimo.
1: Mostrei uma nota em que dizia pão de ló para a Pilar dizer.
0: Aí até estou mentiroso. Pilar... Ainda bem que a nossa querida produtora Beatriz Felício filmou este momento e agora é que vão ver que és um mentiroso.
1: Fica-lhe mal. Olha, fica-lhe mal. Respeito os portugueses.
0: Tá bem. Mas respeito também os internacionais. Tate McRae a chegar.
1: Revolving Door, é para onde eu vou.
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0: Martin Garrix e Ed Sheeran. São 9h30 e nós falamos sobre pequenos almoços. Diz-nos também se és uma pessoa a tomar pequeno almoço ou não. E joga connosco a mais um divertido jogo que nós criamos.
1: Exatamente.
0: Pela vibe de cada artista, o que é que eles tomam ao pequeno almoço?
1: Sei como o Francisco nos disse, de Chico para Chico, o Chico da Tina come pão de leite e bebe iogurte de morango e banana. E eu ao mesmo tempo, isto é bem real também.
0: E está sempre com os cantos cheios de iogurte, não é?
1: Porque ele naquela vibe meio maluca dele, está de alças, está de...
0: E tem que ser rápido, isso, não é? Também ao mesmo tempo.
1: Eu consigo perfeitamente imaginar isto.
0: Pá, e é de Chico para Chico, eu não posso dizer isso. De Pilar para Chico, não
1: de
0: tem
1: Chico
0: mesmo...
1: Chico para Chico, onde há um bebê. My lungs are screaming.
0: Uh-huh. Então, e mais?
1: E mais? Digo-te uma coisa, Pilar. Isto são dados reais que eu agora obtive, que me chegaram. Jennifer Lopez come omelete
0: super,
1: e fruta fresca. Pode já estar desatualizado.
0: Sim, pode já não ser o mesmo pequeno almoço.
1: Mas
0: omelete e o quê?
1: Fruta fresca. E eu parece-me muito bem.
0: Sim.
1: Tem o ovo, omelete.
0: Neste caso bate certo. Eu olho para ela e não imaginava outra coisa. Ela não está a comer de repente Cerelac, não é?
1: Sim. Madonna.
0: Até porque aquele físico,
1: sopa,
0: meu Deus.
1: Sopa de miso e arroz integral logo de manhã. Sopa de miso, isso é o quê? Que eu
0: não
1: nunca sei.
0: Também.
1: Sopa de miso, eu vou aqui pesquisar para perceber.
0: É o quê?
1: Logo de manhã, isto é um prato culinário japonesa.
0: Pois
1: bem,
0: a
1: Madonna almoça
0: aí, mas...
1: logo de manhã. Bem, que reação de bebê.
0: Não gostei nada.
1: Entretanto,
0: não gostei
1: ler,
0: nada. Obrigada.
1: Ler. Mensagem da Joana. Que há bocado falámos da Bárbara Bandeira. Para
0: Sim.
1: mim, a Bárbara Bandeira come gelatina e o Nininho Vaz Maia come pão com ovo e abacate. O Nininho Vaz Maia, para mim,
0: faz sentido. Não é o pequeno almoço do Ronaldo?
1: Oh!
0: Agora é que
1: tudo
0: salada.
1: Se liga neste é programa.
0: Verdade. Também vou ter que passar a adotar esse pequeno almoço de campeão.
1: Pois é. Vai chegar ao estrelato.
0: Vai ter de ser.
1: Já lá chegaste.
0: Ao estrelato. Ovo estrelato.
1: Ovo estrelato. Sim, pão, mas ovo. Eu acho que o pão com o ovo e
0: tu não achas nada, tu não comes.
1: Como almoço. E, por
0: e
1: isso
0: o que é que comes
1: comer?
0: Ao almoço? Vais mudando ou não? Sabes que no outro dia a minha mãe disse isto, sabias?
1: Bem. O que é que disse?
0: Porque estávamos a almoçar e estávamos a dizer como é que há pessoas que não almoçam, que é tão bom, tipo almoçar ou jantar.
1: Claro.
0: E eu estava a dizer, olha, Mateus só come o almoço. E estava-lhe a dizer, é atum, a laranja.
1: Não, já me deixei disso.
0: Pronto, e a minha mãe é assim... Pronto, ele se calhar já está habituado, ok, o corpo dele, mas ele que vai variando, porque depois faltam-lhe algumas
1: neste momento,
0: vitaminas.
1: E eu,
0: pois é
1: verdade,
0: os mesmos nutrientes sempre não pode ser, Mateus.
1: Como tu vês pela minha cara e pelo meu corpo,
0: não... Já estás nu, veste lá.
1: Exatamente, vou agora vestir a t-shirt, já viste, pronto, finalmente já está.
0: Imagina.
1: Tenho melhorado a nível sustentável, porque realmente o atum, o ovo e a laranja, a curto prazo... Os resultados imediatos, mas depois eu sucumbia à tentação dos alimentos. Percebes? Então agora o que é que eu faço? Vai um bifinho, um bocado de hambúrguer, salada, não há hidratos ou há muito poucos, e vai a laranja.
0: Só uns pouquinhos.
1: Já fico saciado, fico contente, satisfeito,
0: certo.
1: Já
0: e consigo
1: dar um jantar.
0: E
1: os resultados estão à vista. Ligo já. Ontem, por exemplo, vou-te dizer, ontem foi um hambúrguerzinho de vaca. Fica bom. Saladinha, cebola que eu adoro, tomate, alface.
0: Bem bom.
1: Tomate que não é o tomate que sabe a tomate, sabes essa expressão?
0: Sei.
1: Tomate.
0: Sim, sim.
1: Da praça.
0: Ai que bom.
1: Uma laranja e está fechado.
0: Hoje, mas a nível de fruta só comes laranja.
1: Só a laranja.
0: Então.
1: Hoje, atum.
0: Não podes.
1: Hoje vai ser o atum.
0: Boa.
1: Vão ser dois ovos cozidos. Vai ser a laranja. E salada.
0: Mas troca lá a laranja, por favor.
1: Pá, tenho-me habituado à laranja.
0: Está bem, mas como kiwi, é bem bom.
1: É, pá, não gosto.
0: Ah.
1: Não gosto das sementinhas e a textura daquilo.
0: Ai, não gostas. Cuida. Comes e calas-te. E vais comer kiwi hoje.
1: Sim,
0: é bem bom, kiwi com atum, juro. É bem bom, mesmo junto.
1: Por acaso parece uma boa junção.
0: Juro que é,
1: não
0: prometo.
1: Não digas isso ao David, que ele aparece já
0: não,
1: aí com um TikTok.
0: Não, mas este aqui não é refrescado. Veja,
1: não é refrescado.
0: Em saladas e tudo, é bem bom. Juro, come.
1: Razão. Desculpa,
0: tá bem?
1: Desculpa por tudo, cara, não falo mais.
0: Tá bem.
1: E fico aqui sozinho como o Prof. Jam. Isabela.
0: Lá fora, Mateus, é um safari.
1: Podes crer.
0: O Run the World.
1: Olha.
0: Girls.
1: E hoje já falámos do pequeno almoço dele.
0: Isabela. Eu sei que é It's a Banger. Calma.

0: É assim?
1: Olha, onde não há altares é no Belice, mas Carolinas,
0: mas podes casar,
1: deve haver.
0: E também podes casar no Belice.
1: Dá para tudo.
0: Ou então podes conhecer o homem e a mulher com quem vais casar.
1: Na noite.
0: Lamento.
1: Sim, pode acontecer, pode acontecer.
0: Há casos de sucesso.
1: Há casos de muito sucesso. Sim, há uma taxa de sucesso. Ou pelo menos amigos.
0: Que
1: é tão bom fazer
0: então
1: amizades.
0: É.
1: Isto porquê? Porque é já esta semana.
0: O quê, Mateus? Conta-me tudo.
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0: Para ti.
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0: Eu adoro quando
1: e curto por mim. E curto por. Eu um dia serei. Não fui mordido por, fica já aqui, que é óbvio, óbvio.
0: Sim, sim.
1: Está anotado.
0: Sim.
1: Vai já e vai abrindo, porque
0: sim, claro.
1: Digo só aqui que o Beto Vila Moura, essa personagem, acho que lá há de aparecer uma noite, talvez.
0: É.
1: Na noite do Eligion, talvez, que ele gosta
0: okay.
1: de
0: Alce.
1: E se
0: olha,
1: calhar
0: o que
1: aparece.
0: É que já estás a dizer?
1: E se calhar
0: tu,
1: aparece.
0: Olha, vai estar a noite ao rubro, só para te ver.
1: Não, mas.
0: Vai.
1: Mas fica aqui dito.
0: Sim, fica aqui
1: o
0: dito.
1: Que merece ser dito.
0: Pronto.
1: Faz como ao Plutónio.
0: Olha, nós chegamos a esta hora.
1: Sabes
0: e nós temos dificuldade
1: é?
0: Em terminar
1: é
0: a conversa, não
1: do
0: é?
1: Do nosso trabalho.
0: Pois é.
1: Quando, eu vou dizer aqui ao ouvinte, quando esta luz do microfone apaga, as nossas almas apagam-se.
0: Apagam-se
1: quando
0: também.
1: Eu e a Pilar vemos que vamos entrar
0: é
1: e falar contigo, tu não imaginas.
0: Nós aqui depois em off não falamos um com o outro.
1: Não, não.
0: É sempre a chorar.
1: Olha, um abraço, bebe
0: aí
1: água
0: vamos nós chorar
1: e
0: mais
1: ser
0: um
1: feliz.
0: Bocadinho.
1: Até já.
0: Até já.

0: São os BTS, agora que são 9h48. Ok.
1: 9h48.
0: Que dramático este fim.
1: É comentadora de futebol.
0: Opa, não era isso. Mas é que ele é assim.
2: Nunca mais te falo. Pronto, desculpa.
3: Olá, Snus.
2: Olá, Diogo. Bom dia,
0: sim,
2: Diogo.
0: Diogo, tu és o foco. 48.
3: Sou o vosso hiperfoco.
0: O meu. Eu falo por mim, não. Aliás, não está cá mais ninguém.
3: Estás realmente bastante focado.
2: Sozinho.
3: Como estão?
0: Quem?
2: Bem,
0: eu?
2: E tu?
0: Eu e o ouvinte. Estamos bem.
3: Pá, eu não estou a perceber nada. Estou muito confuso, pá.
0: Não, vá, desculpa.
3: Estou muito confuso.
0: Estás bem?
3: Mas também não tenho nada para vos dizer.
0: Não?
2: Nada mesmo.
0: Portanto, é o que importa.
3: Estou hiper focado em tentar perceber esta situação.
0: Não tentes que não vais conseguir
2: está
0: perceber.
2: Está tudo bem. Olha, isto é para debaralhar as ideias.
3: Opa.
0: Sim, que é para isso que eu mais vontade.
2: Olha,
0: para
2: mas tu estás bem?
0: Show.
2: Diogo, eu tenho a pergunta de um milhão de euros para ti. Tu tomas
3: então
2: o pequeno almoço?
3: Amor de Deus.
2: Se sim, qual?
3: Tomo o pequeno almoço, mas só depois de chegar aqui à rádio.
0: Ok.
3: Portanto, estou ali umas horas.
0: Em jejum?
3: Médio. Não é médio, na verdade. Eu quando acordo com uma banana para tomar um café.
0: Percebo.
3: Só para o café não cair no estômago vazio.
0: Yeah.
2: Estou a perceber-te.
0: Tu és mesmo ponderado.
3: Logo se vê.
2: Sim. Dia logo se vê.
0: Mas sempre foste assim. Quer dizer, sempre foste. Quando fazíamos programas juntos também eras assim, tão querido.
3: Que velhas memórias.
0: É bom ver que te mantens fiel.
3: É, não é?
0: Diogo. Então, nesta nota tão
3: que estranho, eu ia perguntar. Eu ia dizer. Que estranho que me mantenho fiel a uma banana e um café.
0: Não, eu nem estava a falar
2: disso. Diogo.
0: Mas sim, mas assim tem mais piada. Eu estava mais a falar de tomares na rádio.
3: Ah, ok.
0: Mas sim, mas eu gostei mais da tua versão, da tua proposta. Manteste fiel a uma banana
2: e a um café.
0: E um café.
2: Mas,
0: esta pausa também.
2: Mas há muita gente fiel ao café.
0: E à banana.
2: E à banana.
0: Pronto. E à banana e ao café.
2: E é nesta nota que
3: de
2: eu
3: mim,
2: despeço.
3: A partir deste momento vão ter silêncio.
0: Não. Até à uma da tarde depois de ouvidos, portanto.
3: Vocês
0: não vais
3: os dois
0: estar em silêncio.
3: Vão ter silêncio.
0: Ah, eu vou.
2: Até amanhã.
0: Até amanhã. Chegar tens Calema.
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Bom verão com a Mega Hits. Como é que nós estamos? Planos para hoje? Mais um mergulho? Mais um dia de praia? Conta-me tudo. WhatsApp Mega Hits 968-689-229. Aproveita o verão na Mega comigo, Diogo Pires. E agora com Missy Miles e Wet Bad Gang.

Punk em mais de 90 minutos de música, sem parar. Bom dia, bom verão com a Mega. Comigo também sou o Diogo Pires. Bora lá aproveitar este verão da melhor forma, com amigos, com planos também. Portanto, olha, agita o teu grupo do WhatsApp, deixa lá só esta informação. No próximo sábado, ninguém marca nada. Até porque o plano é só um. É irem todos dar um salto até à Lagoa Branca na Tapada da Ajuda, em Lisboa. Este sábado, com Sara Landry, OTST e VLB, volta o Brunch Eletrónico Lisboa. É um grande plano e, melhor ainda, podes ir com mais alguém e nenhum dos dois paga bilhete. Temos bilhetes duplos no nosso Instagram para esta edição do Brunch Eletrónico Lisboa. Instagram da Mega Hits, Mega Hits Instagram, passa por lá e tenta a tua sorte. Vemo-nos depois no sábado no Brunch Eletrónico. Na Mega Hits, faz o aquecimento com esta, é de Clooney.

Look at My Life, Gracie Abrams na Mega Hits com Música Nova. Agora que são 10:30, que é exatamente a hora certa para conheceres, lá está, Música Nova. Hoje no Lugar às Novas, a história de um romance de verão por Lisboa. Eu adoro isto. Chama-se Verão de Lisboa, efetivamente. É Ronnie Fuego, que está no Lugar às Novas desta terça-feira.

0: São os vizinhos na Mega Hits. A banda sonora oficial do verão está aqui. Estás a ouvi-la toda. Mega Hits e a melhor música nova. É verdade, e os melhores planos também. Os melhores planos, o que é que seria desta altura do ano sem bons planos? Eu já te dei alguns aqui esta manhã e cá vai mais um. Para ti que estás a ouvir a Mega Hits no Porto 90.6, vais dar um salto até a Gondomar, até porque é em Gondomar que existe o verão mais animado que vais lembrar daqui por uns anos. Até sábado tens cinema ao ar livre, stand-up comedy, workshops e, para acabar, tens ainda uma silent party no dia 24, sexta-feira, que vai até às 2 da manhã de sábado. É tudo gratuito, é o Festival da Juventude de Gondomar. Inscreve-te em cm-gondomar.pt. Eu sou o Diogo Pires e trago-te música nova de Somber. Vais ouvir a seguir na Mega Hits. 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

tão bom quando nós conseguimos dormir uma noite espetacular, não é? Eu não sei, eu sinto que queria partilhar isto contigo, sobretudo contigo, Carolina, com quem estava aqui à conversa no WhatsApp da Mega, 968-689-229, só mesmo para fazer assim um bocadinho de inveja. Dizia à Carolina que este fim de semana foi adotar um gato e ele passa a noite a miar. Carolina, dá-lhe tempo. As boas noites de sono voltarão, ok? Além disso, vais ter muito tempo, não só para dormir, mas também para começar a sonhar com aquilo que vai acontecer no próximo ano. Um bocado rebuscado isto, mas ouve-me com atenção. No próximo ano, dia 17 de julho, falta menos de um ano para veres Pedro Sampaio ao vivo em Lisboa, no único concerto que Pedro Sampaio vai trazer a Portugal no próximo ano, em 2027. É no Passeio Marítimo de Algés, dia 17 de julho, e é com a Mega Kids. Os bilhetes estão à venda, portanto, olha, Carolina, aproveita essas noites de insónias para comprar os teus bilhetes. Vamos a isso. Bora lá. Shakira e Burna Boy agora.

0: Post Malone na Mega Hits, nesta manhã de terça-feira. Eu ainda sou do tempo, e esta frase começa tão mal, eu ainda sou do tempo, mas enfim, eu ainda sou do tempo em que, nesta altura, o pânico era saber se tínhamos média de exames para entrar na faculdade. De repente, o drama este ano é saber se tens média sequer, saber se tens nota, não é? O que está a acontecer com os exames este ano? Uma loucura, não é? De repente podes ter que fazer um novo exame em setembro. Bom, meu caro, se essa é a tua situação, olha, no mínimo, esquece isso durante os próximos 90 minutos. Vamos a isso? São mais de 90 minutos de música sem parar que chegam à Mega Hits, a banda sonora perfeita para esta manhã de terça-feira, para esta terça-feira de verão. Vamos pôr as coisas assim, que há que aproveitar. Chega com a música nova de Benson Boone, Slow J Prodígio, e primeiro é ela, Sabrina Carpenter, que dá o kick-off em mais de 90 minutos de música sem parar.
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É o Grelo em mais de 90 minutos de música sem parar na Mega Kids. Eu acho que todos nós temos uma pessoa a quem ligamos quando temos uma boa notícia para partilhar. É ou não é verdade? Lembras-te dessa pessoa neste momento? Talvez queiras ter o número dela pronto para lhe ligar amanhã. É que amanhã vais ter uma boa notícia para partilhar com alguém? Convém que seja com essa pessoa. Já te conto tudo a seguir. Aguenta a curiosidade, já te digo qual é que vai ser a boa notícia que vais partilhar com essa pessoa. Primeiro, Bowser na Mega Hits com música nova.

0: televisão e acaba aceitando o homem que tem televisão. Acaba assistindo a visão na televisão. Isso, né?
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mega hits e a melhor música nova de Richie Campbell com Plutónio, C'est la vie. E a tua vai ficar tão melhor amanhã. Vais ter boas notícias para partilhar com o mundo. Vais ter aquela boa notícia para partilhar com a pessoa a quem ligas-te cada vez que tens uma coisa boa para contar, não é? Imagina ligares a essa pessoa e dizer-lhe: ganhei 24.042 euros. É que é isto que vai acontecer amanhã. Está em jogo um dinheirão no grandioso jogo da mala. 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Vamos a isso? Boa sorte. Nye Lauren na Mega.

Eu não sou de intrigas, mas a melhor forma de viver o verão é dar um saltinho até ao Algarve. Just saying. E se for esta semana, tanto melhor. Até porque há bons planos. Já os partilho contigo a seguir. Primeiro vais ouvir You Girl na Mega.

Let Me Be, música nova de The Second Voice na Mega Hits. 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

0: Bispo com Evandro na Mega Hits, a fechar mais de 90 minutos de música sem parar. Os próximos já começam pelas mãozinhas de Margarida Borrego.
1: Olá, Diogo Pires.
0: Olá.
1: Boa terça-feira. Boa. Olha, vai ser a última vez que me vês esta semana.
0: Então?
1: Amanhã já não estou cá.
0: Grandes vidas.
1: Mais ou menos. Mas sim, é isso.
0: Não, grandes vidas.
1: Eu não estou a valorizar grandes
0: claro
1: vidas,
0: sim.
1: É verdade.
0: Eu ouvi dizer que vais viajar e tudo.
1: Sim, mas não vamos falar disso. Vamos sim falar de Feira do Livro. Já há datas para o próximo ano.
0: Não queres saber disso, agora vou dar o código postal do sítio para onde tu vais.
1: Nem eu sei.
0: Nem tu sabes?
1: Não.
0: Opa, isso diz tanto sobre essa viagem. Muito bem. Tudo isto é muito mais. Quer dizer, isto não. Ela não vai dar o código postal da viagem.
1: Pois não.
0: Margarida Borrego contigo a partir da uma. Vem aí Prosper e Clooney. 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

0: Música portuguesa, DJ Telly, na Mega Hits. 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Ainda por cima, amanhã é a nossa Carolina Gama a dar todo este dinheiro a partir das 9:15. Eu acho que ela merece que tu lhe atendas o telemóvel. Portanto, tenta a tua sorte e amanhã é ficares muito atento. A chegar há mais de 90 minutos de música sem parar, começam com o Mike's Mind.
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música portuguesa Nanny com Bússola na Mega Hits. Quem precisava de uma boa orientação era Drake. Vais perceber tudo já a seguir. Primeiro vamos até ao nosso lugar, às novas de hoje. Ronnie Fuego lança Verão de Lisboa. No fundo, fala aqui de um amor de verão vivido entre as ruas e as noites de Lisboa. Aquela intensidade de um amor de verão que eu acho que já todos nós passamos. Este é o último single do álbum Mantra, que ele lançou no passado dia 17 de julho. Portanto, álbum novo cá fora. Aproveita para ouvir também. Antes é aqui que o ouves. Chama-se Verão de Lisboa. Ronnie Fuego.

Hits têm uma ótima terça-feira. Ainda há pouco te disse que Drake é que precisava de uma boa orientação. E é mesmo verdade, isto porque não sei se estás a par que ele conseguiu apostar mais de 1 milhão de euros em como a Argentina ia ser campeã do mundo. Obviamente, isto não aconteceu e eu acho que isto até poderia ter sido uma aposta de sonho, isto porque, aparentemente, se a Argentina tivesse ganho, ele tinha ganho quase 3 milhões de euros. Mas o Drake tem fama de uma fama, aliás, absolutamente terrível nas apostas esportivas. Sempre que ele aparece a apoiar uma equipa, há quem comece logo a dizer, pronto, já sabemos quem é que vai perder. Portanto, Drake, bora lá, já claramente percebemos que as apostas esportivas não são o teu forte. Não sigas o mesmo que eu. Na Mega Hits, a Temper City.

Tarde com Maggie Hughes, continuas comigo, Margarida Borrego, até às 4 da tarde. E se por acaso até és daquelas pessoas que gosta de visitar museus, mas ao mesmo tempo não gostas de sair de casa, eu tenho a solução para

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Mais música portuguesa na Mega Hits. Bispo, faz uma ótima viagem para ti, que até gostas de visitar museus, mas não tens muita paciência para sair de casa. Ficas a saber que agora já podes fazer uma visita virtual a vários museus, monumentos, palácios e vários sítios, tudo através da plataforma Património Cultural 360. Imagina poder visitar o Mosteiro da Batalha, o Palácio Nacional de Mafra. E há aqui uma parte muito fixe, porque podes pesquisar por tema, localização, período histórico e explorar até 232 tesouros nacionais. Portanto, olha, fica aqui a minha dica.

0: Bárbara Bandeira e Mega Hits, não sei se estás a par do novo podcast da Mega com a curadoria de Zé Viva, onde basicamente ele começa a conhecer as pessoas pela playlist. O primeiro episódio já está cá fora e foi com nada mais nada menos do que com as influências.
1: Há certas músicas que eu já não consigo ouvir, que é tipo, é importantíssimo tu passares, não me apetece nada. 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
1: 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E eles tipo, nah.
0: What's Poppin? O primeiro episódio já está disponível no YouTube todas as sextas-feiras. Há novo episódio cá fora, portanto vai até lá, acredita, vale muito a pena. Agora é a música de Alex Warren. Boa viagem.

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0: poder mundial e começam agora aquelas teorias da conspiração. Há quem diga que Shakira não atuou na final do mundial, era sim uma sósia. Eu acho estas teorias, aliás, um bocadinho rebuscadas. Tens tudo sobre isso em megahits.fm, nas nossas Mega News, podes passar por lá. A chegar é ela, Shakira e Burna Boy. Faz uma ótima viagem com a Mega.
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0: televisão e acaba aceitando o homem que tem televisão. Acaba assistindo a visão na televisão. Isso, né?
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1: Mais música de Prof. Jam na Megahits. Tem uma ótima terça-feira. Eu sinto que há muitas pessoas que gostam de dizer: eu leio muito, mas estão há 3 meses no mesmo livro. E é por isso mesmo que ficas a saber que a Feira do Livro de Lisboa 2027 volta ao Parque Eduardo VII já no próximo ano. Já temos finalmente datas confirmadas depois do sucesso da edição deste ano. Acontece então entre os dias 26 de maio e 13 de junho. E eu acho que neste momento só há uma pergunta que eu te quero muito fazer, porque eu sinto que isto também me acontece. Qual foi o último livro que compraste e ainda não acabaste? 968-689-229 é o WhatsApp da Megahits. Partilha comigo. Antes disso, eu chegar, tens mais de 90 minutos de música sem parar. Começam com a grande Olivia Dean.
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livro. A Beatriz diz: comprei Os Sete Maridos de Evelyn Hugo porque toda a gente dizia que era incrível. Ainda não acabei, mas já sei que vou chorar. Estou a adiar o sofrimento. Eu acho que depois também tens isto, que é: não queres acabar o livro porque estás a gostar tanto que não queres chegar ao fim. Partilha comigo, 968-689-229. É o WhatsApp da Mega Hits, enquanto ouves DJ Gojay e Jason Derulo.

0: Post Malone na Mega Hits, faz uma ótima viagem. O Drive-In já cá está. Madalena Costa e também Francisco Mendes.
1: Olá.
0: Bem-vindos. Como é que estamos, meus caros?
1: Estamos bem.
0: Estamos bem, como estamos nesta terça-feira. Mais um dia, mais um dia.
2: Olha, sabes porque eu não faço publicações no Instagram?
0: Então.
2: Porque se fizesse era um Post Malone.
1: O que é Malone?
2: É sozinho.
1: É sozinho, não é? Só com um M atrás.
0: Ok, certo. Era só isso.
1: É pior,
0: não é?
1: Que sozinho é Malone mesmo.
0: Ora bem. A Maria Petronilho também vai cá estar
1: vai.
0: E vai falar muito dos seus anos, eu tenho a certeza.
2: Eu espero.

0: São 4 da tarde em ponto, agora 4 e 1. Seja muito bem-vindo ao Drive-In comigo, Madalena Costa, Francisco Mendes e Maria Petronilho.
1: Olá, sejam bem-vindos, caros colegas, ao meu programa.
2: Ah, olha quem andou desaparecida.
0: Disco Lines para já com Tinashe, No Broke Boys. Mega Hits.

0: Francisco Mendes e também Maria Petronilho, que tem oficialmente um quarto de século. Parabéns à Maria Petronilho!
1: Muito obrigada e agradecer também a todos os ouvintes que me deram os parabéns.
0: Estás assim, foste e que comentaram,
1: é verdade, ontem no The Voice Music Notícia, eu comentei na Mega.
0: Ah, foi?
1: É verdade. Okay. E também a todos os comentários no post da Mega.
0: Estás a dizer que o The Voice não é em direto?
1: Algumas coisas não são gravadas, obviamente. Provas cegas, achas que são em direto?
0: Ah, eu sempre achei, estás a estragar o sonho de muitas pessoas. Eu achava que vocês estavam dias e dias com a mesma roupa, mas pronto, tudo bem.
1: Estamos, atenção. É a semana inteira. E nem lavo roupa.
0: Como é que te sentes, Maria?
1: Estou feliz, não me sinto mais velha, não sinto que tenho que ser uma pessoa mais responsável. Acho que posso continuar a ser irresponsável e andar na macacada que aos 25 ainda ninguém me leva a sério, não é? É verdade.
2: Maria, tu escolhes também aquilo que as pessoas levam de ti. E portanto, se
1: não,
2: tu não
1: Francisco, mas eu tenho o teu exemplo,
2: sério...
1: tu sabes que 27. Sim. E ninguém te leva a sério, por isso está ótimo.
2: Primeiro lugar, obrigada. Estás enganada. Em segundo lugar, tu não precisas mentir aos teus ouvintes, que eu sei que tu me levas super a sério e que me tens numa consideração mesmo estimável.
1: Uhum. Vocês sobreviveram ontem, os dois?
0: Claro, óbvio.
1: Sozinhos?
2: Até
1: que fizeram?
2: Melhor. Até
1: foi divertido,
0: se
1: sem
0: quiseres,
1: mim?
0: Se quiseres, vais ouvir na aplicação. Radio Player. Sabes o que é que é?
1: Sei.
0: Então, tens lá todos os programas do Drive-In. Para ti que estás no carro também podes ouvir o que é que aconteceu ontem. A Maria Betonilho, quando chegar a casa, vai fazer isso.
2: Olha, Maria, essa pergunta que tu fizeste desencadeou aqui uma situação um bocadinho desconfortável, que é, obrigou-nos meio a ter que dizer que pronto, foi mais divertido ontem. Pronto, e isso é uma coisa que acontece na nossa vida. Perguntas que geram situações desconfortáveis.
0: É o mais valia estar calado.
2: É o mais valia estar calado.
1: Gosto disso.
2: E ontem eu testemunhei uma
1: Péssima.
2: E partilho já a seguir contigo.
0: Okay. Papillon, para já com mais um Drive-In, está contigo até às 8 da noite. Tenha uma ótima terça-feira com Mega Hits. Desde

0: Música nova com Gracie Abrams, Look at My Life. Ela que vai lançar dois bonus tracks para o álbum Daughter from Hell.
1: Uau, sabes tantas coisas, Madalena, como é que sabes isso?
0: Porque sou locutora de rádio.
1: Ah, é? Yeah. Uau, olha, sou locutora, não sei nada disso. Então, estás desconfortável, Francisco?
2: Eu não estou desconfortável, mas ontem não era comigo e fiquei.
1: Mas calma, mas vocês foram ontem para algum sítio, os dois? Tu, Madalena, foste a
0: algum sítio? Não, eu vim trabalhar. O Francisco é que depois foi lá arear a pedido no final, não é?
2: Eu fui a um aniversário ontem.
1: Ah, quer dizer, quando eu saio daqui, bora lá beber um copo, beber um café, não sei quê, ele, vocês não alinham. E ontem foste.
0: Ele foi.
2: Ah, não percebi. Bem, não interessa. Maria, então o que é que se passa? Passa-se o seguinte. Eu ontem fui ao aniversário e estava lá uma amiga minha e vem... eu não sei quem é que era aquela senhora, mas pronto, era alguém que era conhecido da aniversariante. E chega lá e pergunta à minha amiga: ai, que bem que está! E a minha amiga fica um bocadinho confusa, tipo, elas deviam se conhecer de vidas passadas, não sei muito bem de onde. Ai, que bem que está, e está com um brilho no olhar, está tão bem. Ai, está de quantos meses?
1: Ah!
2: Ora, acontece que esta minha amiga não está grávida. E, portanto, isto foi uma pergunta que gerou uma situação super constrangedora e uma situação daquelas em que não dá volta a dar. E como esta, há muitas questões. Muitas perguntas que geram situações constrangedoras.
1: Isso é razão suficiente para dar murro na testa ou não?
2: Não sei.
0: Não, tu davas, não era? Eu acho.
2: Tu davas?
1: Tu o quê? De quantos meses? Volta lá a repetir.
0: Não, imagina, eu não dava, obviamente, mas eu ficava mesmo muito constrangida.
1: Isso é
0: bué mau. Ou seja... Eu ao mesmo tempo ia ficar desconfortável por ela, por ter que pô-la naquela posição também, de lhe dizer tipo, olha, estás-me só a chamar gorda.
2: Mas e...
1: Não, mas imagina, tu viraste para alguém e dizes, ah, estás de quantos meses? E ainda vais com a mão, assumes e começas a dar festinhas na barriga.
0: Não, mas ela não fez
1: imagina.
0: Isso.
1: Imagina.
2: Não, fomos dar festinhas.
0: Ok, a Maria já está a acrescentar histórias.
2: Mas saíram disto de forma muito airosa. Saíram disto de uma forma muito airosa. Foi tipo, a minha amiga ficou a olhar para ela. Não. E depois a outra disse: ai, é que a tia Bé tinha-me dito que está.
1: Primeiro, porque é que estás num aniversário em que é a tia Bé? Em que existe a tia Bé?
2: Não sei, não estava lá a tia Bé.
0: Isso sim é desconfortável, Francisco.
1: Isso é que
2: a tia Bé tinha-me dito
1: que estava.
2: E ainda por cima está com um brilho no olho. Olha, melhor assim, está com um brilho no olhar e não há razão para ir. Olha, fantástico.
0: 968-689-229, situações em que te puseram desconfortável ou tu sem querer puseste alguém muito desconfortável ou com estas perguntas, enfim, que sinceramente não se fazem.
1: Culpa dos betos.
0: Free Your Mind é a próxima com Clooney agora na Mega.

0: Ainda falta um minuto para as 4h30, nós respeitamos que o lugar às novas é só às 4h30. Temos então que passar um áudio porque há conversas desconfortáveis que vêm de perguntas que foram efetivamente desconfortáveis, não é?
1: E há ouvintes também que estão no drive-in pela primeira vez.
2: Bem-vindo.
3: Não há
2: diz o nome.
1: Bem-vinda. É a nossa Diana Lopes.
4: Olá, Diana. Bem? Meu nome é Diana.
1: Alô.
4: Então, uma das situações que me deixou super constrangida foi quando eu estava grávida, para aí de uns 4 meses.
1: Trabalho.
4: Eu fui experimentar um vestido para um batizado que ia ter, fui com uma prima minha, e então a senhora da loja deu-me alguns vestidos para eu experimentar, e um deles gostei bastante, até se salientava assim a barriguinha, aquela barriga ainda média de grávida, e eu disse, ah, isto até fica bem, não sei o quê, e a senhora vira-se para mim e diz-me assim, ah, fica-lhe bem, mas se eu fosse assim usava uma cinta, porque está com essa barriga muito grande e parece um bocadinho mal ir assim com essa barriga. E então,
1: olha a parva.
4: Olhei para a minha prima olhou para mim, já sabe.
0: Mirérica.
4: E eu só disse, pois, mas eu estou grávida, por isso não posso usar nenhuma cinta. Ah, pois, pois.
1: Caso...
4: E então só me decidi enfiar num buraco e não levei nada porque fiquei tão chateada. E eu assim, pronto, então muito obrigada. Fui-me embora e não levei nada. E nunca mais lá voltei.
1: Neste... Obrigada, oh, Diana, boa tarde.
0: Neste caso não é tão mau, porque é ao contrário, é acharem que estás gorda, mas estás grávida.
2: A pessoa é que fica mal.
0: Exato, a pessoa é que fica mal.
1: Independentemente das duas situações.
0: Claro, é horrível, óbvio. Mais vale não falarem nunca.
1: Que ridículo.
0: Se calhar não falamos uns com os outros.
2: Olha, mas
1: Diana, tu não fizeste
0: muitas conversas.
1: Não fizeste uma reclamação no Google da internet a dizer pior loja, pior atendimento. Eu pedi o nome da senhora e ia expô-la.
0: Maria, já são 4h30.
1: É verdade.
0: Já são 4h30, está quase às 4h31 e por isso mesmo temos música nova. Rony Fuego está hoje no Lugar às Novas, vem de Angola para o verão de Lisboa, que é como se chama esta música.
1: É que é bom.
2: Começou a cantar rap com os amigos depois das aulas, com 14 anos, e até criaram um grupo chamado New Boys Forever. Em Angola ouvia Valete e Sam da Kid, mas foi quando chegou a Portugal que começou a levar a música mais a sério.
1: Olha, agora já trocou rimas com a Julinho KPC e acabou de lançar o álbum Mantra na última sexta-feira, que faz parte esta versão de Verão de Lisboa.
0: Esta versão de Verão de Lisboa.
1: Esta Verão de Lisboa.
0: É Rony Fuego no teu lugar às novas de hoje da Mega Hits.

0: Vamos ao Cronicamente Online, um momento de rádio para quem quer ter o proveito de estar online sem a fama de andar por lá. Se o Tinder e a Vinted tivessem um filho viciado em literatura, era esta a aplicação que nascia. A Troca Estantes é portuguesa e serve para trocar os livros sem gastar nada, sem gastar dinheiro. Publicas uma foto de um livro, fazes swipe nos que queres ler e a aplicação faz um match depois. Combinas o encontro com a pessoa para fazerem a troca.
1: Olha, excelente ideia.
2: Imagina, eu não gosto nada de trocar livros e emprestar livros. Os leitores são territoriais, enfim.
0: Não ias à biblioteca, antigamente.
2: Ia muito antigamente.
0: Tinhas de devolvê-los.
2: Certo, mas depois, quando ganhei um dinheirinho, foi logo começar a comprar os meus livros. Bem, este fim de semana, na África do Sul, tivemos uma final da Challengers Series da World Surf League. No fundo, o campeonato para ver quem é que pode para o ano ir ao campeonato do mundo de surf. E foi uma final completamente portuguesa. Kika Veselco de Carcavelos e Teresa Bonvalo de Cascais, um duelo na linha de Cascais, enfrentaram-se numa final bem disputada. Teresa Bonvalo acabou por sair da água como vencedora e está neste momento em primeiro lugar do campeonato que pode levar ao conhecido CT Championship Tour, onde estão os meninos grandes. Onde já esteve um ano, já esteve lá a Teresa Bonvalo como wildcard. Neste momento, quem tem entrada garantida e vai estar a competir este ano é a própria Kika Veselco, que já lá está, ela e Yolanda Hopkins.
0: Muito obrigada, Francisco.
3: Muito obrigada, Francisco. Não sei se também sabes que um jogador do Real Madrid está irreconhecível. Já sabias dessa notícia? Super tensa. Depois da eliminação da seleção brasileira e de umas férias bem passadas na Sardenha, Itália, Vinícius Júnior decidiu que ia fazer uma harmonização facial. Sabias dessa? Já viste o menino?
2: Harmonização facial. Estou a imaginar ele fazer
3: não,
2: um
3: mas bom. É mesmo. Basicamente foi mudar um bocadinho a favor a forma do seu queixo. Para além disso, está a deixar a barba crescer e os fãs estão a dizer que ele já não parece o Vini, que toda a gente conhecia, mas sim o Jason Derulo.
0: Eu digo Big Sean.
2: Pá, eu acho que ele
3: está bem diferente, aquilo é assustador.
2: Ele num concurso de lookalikes do Vini Júnior ficava tipo em 12º.
3: Olha, boa.
0: Verdade, isso é muito verdade. Foi um bom take, Francisco.
2: Obrigado.
0: Parabéns. Nanny com o Wet Bad Gang, Não Me Fales. Podes ver o Confessions de Nanny, que está disponível no YouTube. Inclusive fez um cover de Michael Jackson. O Drive-In está contigo até às 8 da noite. Tenha uma ótima terça-feira.

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0: Faltam neste momento 11 minutos para as 5 da tarde. Uma ótima terça-feira com o Drive-In até às 8 da noite. E a semana passada estreou uma nova série aqui na Mega Kids com Zé Vida, chamada What's Poppin'.
1: Eu aprendi a meditar com as convidadas do Zé Vida, sabiam?
2: Mas sério? E quem foram as convidadas?
1: Más influência.
3: Há certas músicas que eu já não consigo ouvir, que é tipo, é importantíssimo tu passares, não me apetece nada. Tipo, eu já fico, eu não aguento mais Party in the USA, com todo o respeito à Miley Cyrus, eu já não aguento mais.
4: Ainda não se cansaram do Brett também.
3: Eu tive mesmo de perguntar ao público, tipo, Brett, it's over? E eles tipo, nah.
1: Ah, eu quero cantar esta.
2: Eu perguntei também na mensagem ao Zé a perguntar o que era o What's Poppin', e ele disse, opa, What's Poppin' é uma record store. É uma playlist e no fundo é um pretexto para conhecer pessoas. Onde falam de coisas bonitas, de vida da pop e da internet e do que acontece pelo meio. E por isso, sextas-feiras, a partir do meio-dia, há sempre um episódio novo. Como ainda não é sexta-feira, vai ouvir o último.
0: É isso mesmo. Esta sexta há novo episódio. Não podemos dizer quem é, não é?
1: Uma pista. Primeira letra.
2: Eu não posso dizer quem é porque não sei.
0: Eu sei quem é.
2: Começa primeira letra.
0: Começa com M.
1: M.
2: Eu acho que não acredito, é Madonna!
0: E acaba com Horácio. Tu gostaste? Marco Horácio! Era ótimo. Vou sugerir ao Zé para a próxima.
1: Sabe.
0: Trazer o Marco Horácio. Bom, é esperar por sexta-feira. Até lá, passa no YouTube do Mega Hits. Se chegar, tens Slater com Dance.
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0: Passam 2:05, vamos a primeira vez às Trend News com Ana Paula Santos nesta terça-feira. É terça-feira, obrigada Ana.
1: Olá, boa tarde. O Presidente da República pede rigor, previsibilidade e confiança no processo dos exames nacionais. Numa nota publicada no site oficial da Presidência, António José Seguro revela que conversou hoje de manhã com o Primeiro-Ministro sobre o assunto, a quem sublinhou a exigência que deve pautar todo o processo, sublinhando também que nenhum aluno deve ser prejudicado. Também de manhã, o Ministro da Educação esteve no Parlamento, garantiu que todos os alunos terão notas até o final da semana e que hoje serão reveladas todas as informações sobre a época especial de exames para os alunos prejudicados. No Estoril Open, em ténis, Nuno Borges venceu o brasileiro Orlando Luz e já está na segunda ronda. O número 1 nacional, 48º do mundo, ganhou em 2 sets por 6-3, 6-3. A celebrar 35 anos de atividade, a família do Zumarino Algarve comemora o nascimento de um novo golfinho. Filho de Luna e de Hugo, o recém-nascido Sami é um golfinho ruaz macho. Mãe e cria continuam a ser acompanhados de forma contínua pela equipa de veterinários e também de técnicos de bem-estar do Zumarino.
0: Muito obrigada, Ana. Voltamos com mais Trend News a partir das 6 da tarde. Até já.
2: Eu sonhei tanto com estes dias. Poder dizer que amanhã está tão bom tempo como hoje. Braga 29, Porto 24, Viseu 31, Aveiro 26, Coimbra e Lisboa 30, Évora 36 e Faro 32 graus Celsius.
3: Olha, aqui está a dizer, plano de estudos para a terceira idade. Tens alguma coisa a ver com isto, Francisco?
2: Posso ou não ter a ver com isto?
0: Olivia Rodrigo agora com Stupid Song.

0: Passam 10 minutos das 5 da tarde. Estás comigo, Madalena Costa, Francisco Mendes e também Maria Petronilho até às 8 da noite. E temos aqui um plano de estudos que queremos implementar para a terceira idade.
1: Isto surgiu tudo de uma coisa maravilhosa que aconteceu em Singapura.
0: Uhum.
1: Basicamente, uma empresa de fitness decidiu dar target às idades entre os 50 e os 70.
2: Okay.
1: E, portanto, eles no fundo estão a ensinar velhos, pessoas de mais idade.
0: Oh, exatamente.
1: Ah, pronto, imagina.
3: Não, é que eu também às vezes trato assim a minha avó. Só que a minha avó às vezes...
0: Oh, velha.
3: Dá-me que... Não, brincar, obviamente, mas dá-me depois com a colher do pau.
1: A sério?
3: De pau.
0: Não, mas colher do pau.
1: Os velhotes, os nossos queridos de terceira idade. Mas pronto, está a ensinar essas pessoas a fazer parkour.
0: Pois é, e já agora convidamos-te a ver esses vídeos, porque são absolutamente hilariantes.
3: Parkour?
0: Porque aquilo nem sequer é bem parkour. Eles atiram só e depois tentam não bater de costas.
1: Exato. No fundo estão a ensinar a fazer parkour, porque uma das bases do parkour é saberes cair bem... Para quando estás a fazer aqueles saltos malucos,
0: uhum,
1: não te partires tanto. Pronto, e portanto estão a ensinar parkour para os velhotes saberem cair. E isto despertou em nós a ideia de perceber se calhar nós temos que fazer um plano de estudos para uma universidade sénior.
0: O que achamos que é necessário para a nossa terceira idade, que nós amamos tanto, para continuarem atualizados, para se, uhum, protegerem de alguma forma. Do parkour está certo. E eu acho que até devia haver mais do que um módulo. Pode ser parkour 1 e parkour 2.
1: Ok.
0: Porque, enfim,
1: porque
0: pode demorar tempo.
1: Sim,
0: pode ser em vários terrenos.
1: E se fosse só um nível, era parkour?
3: Não, parkour 1, parkour morres. Acabou. Cais mal e pronto.
1: Mas isto, há algumas que eu acho que são más. Esta para mim foi genial.
3: Parkour e parkour. Porque é mais curto.
0: Sim, porque é pequeno.
1: Ela,
0: a Maria nem tinha atingido, imagina.
3: Eu já ignoro todas as piadas que eu mando.
0: 968-689-229. Vamos supor que temos uma universidade para a terceira idade. Queremos implementar um plano de estudos. O que é que achas que devíamos ensinar todos à nossa terceira idade que nós adoramos? 968-689-229. Partilha connosco, seguimos ao som de um clássico de Adele.

0: minutos das 5 da tarde. Boa terça-feira, como é que é? Estamos aqui a fazer um plano de estudos para a terceira idade. Vamos supor que há uma universidade. Aliás, há universidades séniores, não é?
1: Existe, só que as universidades séniores hoje em dia estão a dar aulas de costura e de rancho.
2: Não, a minha avó,
0: há informática também, Francisco.
2: A minha avó,
0: claro, a minha avó
2: teve informática.
0: Sim, e teve informática, computadores e coisas. Agora, mesmo assim, informática e computadores, acho que está um bocadinho desatualizado.
1: Desatualizado.
0: Porque assim, as minhas avós, neste caso a minha avó, quer é aprender como mexer num telemóvel touch. E eles não têm, a terceira idade, não têm o tato, pelo menos a terceira idade, ou seja, diria tipo 80 e tal, 90. Se calhar os de 70 têm. Uhum. Atenção. Uhum. E se calhar 70 já é a terceira idade, ou não?
1: Já, estou a sentir.
0: Estamos aqui a ofender tantas pessoas.
1: Não, a terceira idade é a partir dos 75 anos.
0: E o que eu acho é que de 80, 85 para cima, eles não têm o tato do touch. De um telemóvel.
2: Os dedos deles não funcionam.
0: Parece que não funciona. Eles não sabem o ato de tocar e depois levemente subir
1: tirar.
0: Para cima. Depois levemente tirar. Ou seja, eles estão sempre lá com o dedo. Não, nem dá bem para explicar porque é uma realidade que para nós não faz sentido nenhum. Porque é uma coisa muito básica. Eu lembro-me de tentar ensinar à minha avó e era impossível com palavras e até mesmo com gestos fazer com que ela percebesse que tens que ser leve. Uhum. Tens de ter classe a mexer num telemóvel. E, portanto, vamos ter que arranjar professores que percebam como transmitir a mensagem aos nossos alunos de terceira idade de como mexer num telemóvel touch.
1: Acho muito bem, portanto, em vez de
0: portanto,
1: aulas
0: é
1: de informática, aulas de smartphone.
0: Touch. Pôr em inglês.
1: Touch.
0: Porque nós somos modernos.
1: Mas touch eles, class. Para eles vai ser um problema.
2: Vais ter aula de quê? Tás...
1: Olha, mas inglês...
0: Touching class.
1: Eu acho que eles não precisam de aulas de inglês.
2: Touching class.
1: Mas eu acho que eles precisam de aulas de pronúncia de marcas.
0: Ok.
1: Porque idosos não sabem dizer nomes de marcas
2: Google.
1: Estrangeiras.
0: Certo.
2: Pesquisa aí no Google.
1: No Google.
0: Eu acho que o Google até é dos melhores.
1: Google,
0: há outros...
1: mas eles dizem Google.
0: Google, mas isso é sotaque. Google é sotaque.
2: Eu acho que também podíamos ter aulas nessas universidades de para a terceira idade, deles só reclamarem. Com coisas.
1: Não, se eles
0: já
1: fazem
0: mais
1: bem, desculpa, eles é que são os professores.
2: Não, mas às vezes não têm ninguém para os ouvir.
1: Ah, então isso é.
0: Então é tipo psicologia.
1: É um workshop.
2: A minha avó diz-me assim: Maria, ensina-me lá a publicar uma foto no Instagram. E eu, avó, vais ali, agora tens que editar. E depois ela começa logo.
0: Eu presenciei isso. A Maria é muito pedagógica com a sua avó. Ela diz: então vai, eu não vou fazer. Que é para ver como é que tu fazes.
2: Porque minha avó quer os passos todos. Não, porque ela diz-me assim: eu quero mudar. E eu, então vá, lê lá tudo. E ela lê alto, edita a publicação e não carrega lá. Eu fico chateada.
0: Tu não podias ser professora da nossa Universidade Sénior, digo já, Maria. 968-689-229. Estamos a fazer um plano de estudos para ensinar a nossa terceira idade com atualidades. Uhum. Para se protegerem.
1: De que eles precisam
0: para
1: de aprender?
0: Mais diversão. Exatamente. O que é que eles têm que aprender? Justin Bieber já a seguir com Daisies na Mega.
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0: 968-689-229, queremos um plano de estudos. Aliás, nós estamos a fazer, não queremos, mas queremos que nos ajudes aqui nesta tarefa de fazer um plano de estudos para a terceira idade.
1: Eu proponho uma cadeira à qual dei o nome de Porque Sim. Que é uma necessidade que eu sinto já na geração dos nossos pais, mas também na dos nossos avós, para perceberem que é porque sim. Tipo, eu sinto que eles não conseguem perceber plenamente.
0: Mas achas que eles estão na idade dos porquês? Vira ao contrário?
1: Não, lá está, vira ao contrário. Isso, desde, por exemplo, Erasmo de Roterdão, no Elogio da Loucura, já reporta que a idade da estultícia é a da idade jovem, a da idade das crianças e a da idade adulta.
0: Estás na Mega Hits já agora, desculpa, não acho estranho que a frequência não mudou de repente.
1: Espécie, desde já, desculpa. Mas pronto, estava eu a dizer, eu acho que eles voltam ao porque sim, porque eles não conseguem. Posso explicar e com um exemplo. Eles não conseguem perceber o conceito de 6-7, que é tipo. Imagina, chega lá da altura, que é tipo, é pá, deixa estar, é só uma cena, saber? Eu lembro perfeitamente que o meu avô meteu um pacemaker e ficou lá em casa muito tempo a viver connosco. Muito tempo, não, há algum tempo. E foi na altura em que o Farmville estava na berra.
0: Na berra?

0: E eu estava a mostrar o Farmville. Eu estava a mostrar o Farmville ao meu avô, que é um homem do campo. Uhum. Um homem que planta.
1: Que joga o Farmville na vida
0: na
1: real.
0: Na vida real. E ele estava a olhar para aquilo e ele só perguntava: mas porquê? E eu: então, avô, porque é divertido. Então agora aqui eu ponho aqui moedinhas e isto está aqui a crescer trigo. Sim, mas isso não está mesmo a crescer trigo. Depois não podes comer o trigo. Eu: sim, mas é tipo, depois eu mando aos meus amigos. Então, mas mandas o quê aos teus amigos? Eles não estão. Eu: avô, porque sim!
1: É online, avô.
0: É online.
1: É tecnológico.
2: O que é online?
0: No dia em que eles conseguirem dizer, perceber o porque sim, uhum, vão ficar muito mais em paz com as coisas que nós
1: e
0: fazemos.
1: E portanto, uma cadeira chamada porque sim.
0: Sim.
1: Que é eles começarem a aceitar conceitos sem questionar muito.
0: Exatamente.
1: Até-me cuspir.
2: E se nós criarmos uma universidade para serem eles a educarem-nos? Eu tenho aqui uma nova cadeira que eu gostava que me ensinasse.
1: Estavas de aprender.
2: Uhum.
1: Estás com o Drive-In até às 8 da noite a aprender, aparentemente.

0: Eu acho que uma das cadeiras do nosso plano de estudos para a terceira idade, uma universidade para a terceira idade, devia ser dar a conhecer músicas que os jovens andam a ouvir. E esta esta Maladie de Mauvais Joe. Opa, ajudem-me!
1: Continua!
0: A ver-me! A afundar.
2: Desculpa.
0: E não dizer nada!
2: Ele diz Maladie porquê?
0: Não,
2: ele diz Maladie.
1: Mas a Madalena não é.
0: Não, mas eu até queria dizer era o nome dele, Maria. O Mauvais Joe. Mas não é isso.
1: Maladie.
0: Maladie é.
2: Está maldito.
0: Estou muito mal.
1: É estar doente. Je suis malade.
0: Pronto.
1: Que é um full circle.
2: Eu acho que esta é a nova música do Papa Uche. Papa Uche, que eu cantava e pensava, isso é mesmo francês.
1: Isso é um full circle, porque os nossos avós ouviam muita música francesa.
2: Ah, verdade.
1: A influência deles é acima de tudo francófona, por isso é que eles sabem falar francês melhor do que nós.
0: Pois é.
2: Eu acho que, dando continuidade ao que estava a dizer há bocadinho, acho que na universidade para a terceira idade havia uma aula em que era obrigatório os nossos avós, tios-avós, pessoas da terceira idade irem, mas era para ensinar os mais novos. Eles eram obrigados a ensinar. Isto porquê? Porque
0: calma,
2: eu quero.
0: Repete lá,
1: a Maria agora mudou o tema.
0: Repete lá, por favor.
2: Não, na universidade para a terceira idade havia aulas em que eles é que ensinavam.
0: Ok.
2: Não éramos nós mais novos que os ensinávamos.
0: Já dizia o outro, é as universidades de hoje em dia, não é?
2: Claro,
0: são os mais velhos que nos ensinam a nós.
2: Não, mas isto era só para eles nos ensinarem como passar nos níveis do Candy Crush.
0: Ah!
2: Só isso!
0: Percebo, os mais velhos são muito melhores a jogar Candy Crush do que nós.
2: A minha avó está no nível 5000 e qualquer coisa.
0: Minha mãe também está muito avançada, apesar de não estar na terceira idade. Ainda, mãe! Ainda!
1: Estou a brincar.
2: 5000 e qualquer coisa.
1: Sim,
0: 36 até.
2: A minha amiga Joana virou-se para a avó, para a mãe da Rita, que é outra amiga minha, e disse assim: oh, tia, passa-me lá este nível. Nem em 5 minutos.
0: Passou o nível.
2: Não foram precisos 5 minutos para passar o nível do Candy Crush, que a Joana estava há 2 semanas.
0: Então, os jovens começam a deixar os telemóveis na nossa faculdade e os nossos meninos. Os nossos meninos de terceira idade passam uma aula a passar de níveis de Candy Crush. É um serviço que eles estão a fazer à população.
2: Passadores de níveis de Candy Crush. Gosto.
0: Harry Styles com Dance No More na Mega Hits.

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0: São 6 da tarde em ponto, vamos mais uma vez às Trend News com Ana Paula Santos. Olá, Ana.
1: Olá, boa tarde. O ministro da Administração Interna diz que está a ser vítima de ataques que põem em causa a sua honra e dignidade. São as primeiras declarações de Luís Neves depois do Jornal Expresso ter indicado que a Polícia Judiciária suspeita dos crimes de abuso de poder e descaminho na transferência do outro lado apreendido no âmbito de um caso de droga e que foi parar à empresa de um empreiteiro amigo do ministro. Em declarações aos jornalistas em Viana do Castelo, diz que dará todas as explicações na altura certa. Ainda há polémica com os exames nacionais. O Presidente da República pede rigor, previsibilidade e confiança no processo dos exames. Numa nota publicada no site oficial da Presidência da República, António José Seguro revela que conversou hoje de manhã com o Primeiro-Ministro sobre o assunto. O Santander está sem acesso aos canais digitais desde a manhã. Na página oficial, o banco indica que está a trabalhar para repor o serviço o mais rapidamente possível. Sem mais pormenores, sugere, no entanto, que os clientes recorram às caixas multibanco. É o balanço dos primeiros 3 meses. O sistema de depósito com reembolso, o chamado Volta, atingiu esta semana os 100 milhões de embalagens, o que representa uma taxa de recolha de 38%.
0: Muito obrigada, Ana. Voltamos com mais Trend News às 7 da tarde. Até já.
2: Esperemos que a taxa de recolha seja ainda maior, tal como as temperaturas que temos para amanhã. Uhum. Braga 29, Porto 24, Viseu 31, Aveiro 26, aliás, Coimbra e Lisboa 30, Évora 36 e Faro 32.
1: Já sabes que o nosso WhatsApp está sempre aberto para ti. Queremos saber qual é a tua praia de infância ou de adolescência e vamos tentar adivinhar de onde é que tu és. 968-689-229.

0: favorita da tua praia de infância, se calhar. 968-689-229, diz-nos qual é que é a tua praia de infância barra adolescência e nós tentamos adivinhar de onde é que tu és.
1: Ora, se calhar o Plutónio está a sair do Tamariz. A praia do Tamariz.
0: Que é TikTok.
1: Que é onde?
0: Tamariz.
1: Que é onde?
0: É no Estoril.
2: Boa!
0: Boa, Madalena, não sabia, não sei nem que é praia.
2: Eu percebi, porque ele diz: estou a caminho do Estoril.
1: Estou quase a chegar no Estoril.
0: Olhem, quando nós falamos sobre este tema, antes, depois das notícias, a nossa jornalista Ana Paula Santos mencionou que praia.
1: Praia de Mira.
0: Praia de Mira.
2: Praia de Mira.
1: Mas praia de Mira é fácil, mas, porque
0: não,
1: é Mira.
0: E não
1: é?
0: Foi no ar, foi fora do ar. E temos aqui o Avec Lopes.
1: Não!
0: Que diz: a minha praia de infância era Mira. Engraçado que tive cerca de 10 anos sem ir lá. O ano passado fui de férias com a minha família e mulher, e por coincidência foi lá que a minha mulher engravidou depois de 5 meses de tentativas.
2: Esta rede do quê?
0: Foi lá que a mulher do Avec engravidou na praia de Mira.
1: Ah. A Maria imaginou.
2: Não, foi nessas férias, não foi na praia.
0: Sabes lá.
2: Pois é, verdade, não sei, nem quero saber,
1: malda,
2: honestamente.
1: Ah, malda.
2: Nem quero saber.
0: Estou a brincar, vejam
2: então,
0: lá.
2: Então calma, Mira é Viseu?
1: Não, Mira.
2: É Mira.
1: É distrito
2: é
1: de Coimbra.
2: Coimbra, pois.
1: É ali no limite entre Coimbra e Aveiro.
2: E era onde a nossa jornalista passava férias também.
1: Sim, porque ela é de Viseu. Só okay. Como não há praia em Viseu, praia costeira, teve de ir para Mira.
2: Portanto,
1: acontece muito.
2: A minha infância foi passada na praia da Figueirinha. Onde é esta praia? Perguntam vocês. Não, pergunto eu. Desculpem. Onde é?
1: Eu posso perguntar, mas depois isto
2: não. Praia da Figueirinha. De onde é que eu sou?
0: Ah, Praia da Figueirinha é Setúbal.
1: O que é na Rábida, a praia da
0: Figueirinha? É a praia com mais acesso na Rábida.
2: Pois é. Com a do Creiro também, mas sim, a Figueirinha é a da Figueira. Que tem mais acesso. A da Figueira.
0: É ao lado.
2: Não, mas a da Figueira é na Figueira.
0: Não,
1: na Figueira não há praia da Figueira.
2: E na Rábida não existe a praia da Figueira.
1: É a praia de Buarque,
2: há Galapos e a Galapinhos, caralho, é isso que estás a confundir. Pois. Então achavas que era Figueirinha e Figueira.
1: Ah, Galapos e Galapinhos,
2: sim. 968-689-229. Queremos saber qual é que era a tua praia de infância barra adolescência e vamos adivinhar de onde é que tu és.
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0: Ariana Grande, enquanto passam 17 minutos das 6 da tarde, 968-689-229. Diz-nos a praia onde passavas a tua infância barra adolescência e nós vamos tentar adivinhar de onde é que tu és. Vamos esperar que sejas dessa zona, mais ou menos.
1: Pronto, posso dizer qual era a minha praia difícil. De infância?
2: Dizer, eu acho que isto é importante dizer. Nós não estamos com o auxílio de Google, portanto nós não estamos aqui. Onde é que fica a praia, não sei o quê. Tipo, nós estamos aqui de cabeça.
0: Temos que adivinhar.
1: E se não soubermos, olha, paciência.
2: Mandamos
0: acabou! Sim, tu estás a dizer isso que é só para dizer
1: és
0: que vais
1: que vai
0: dizer sempre certo não. E vais ver que...
2: Não,
0: sim,
2: é ao contrário. É tipo, se nos enganarmos, temos desculpa. É proteger,
0: cada eu não quero falar mais contigo.
1: Eu sempre passei a minha infância, não sempre, mas algumas vezes, na Praia do Relógio, Figueira da Foz.
0: A Savares.
1: Eu sou de onde?
2: Mas a Maria, não digas Praia do Relógio, Figueira da Foz, diz Praia do Relógio. E depois nós temos de saber onde é que é que fica na Figueira da Foz.
0: É que estás a ensinar mal os ouvintes.
1: Desculpa. Então vá, malta, eu passei toda a minha adolescência na Praia do Relógio.
0: A Savares.
2: Tu és da zona
1: a praia
2: de Coimbra.
1: Não é a Safares.
2: Tu és da zona de Coimbra.
0: Mas tu não és da Figueira.
1: Não sabes.
2: Tu és da zona.
0: Eu não sei se a Maria está a perceber o tema. Que é não é adivinhar de onde é que
1: eu
0: é a praia.
1: Sei, está bem. Ok, vá.
2: Tu és da zona de Coimbra, portanto vou dizer que és de Conselho de Coimbra.
1: Boa, está certíssimo. Ana, olá mega, a praia da minha infância é a praia da Riviera. Riviera não é lá
0: em
1: Itália e França.
0: És da Almada.
2: Riviera é ali
0: na costa
2: de Caparica.
0: Portanto,
1: Ana é de Lisboa.
2: Eu acho que ela é de...
0: Eu acho que é da Almada mesmo.
2: Não, ela é do Barreiro.
1: Ana, diz-nos a tua verdade. Barreiro, Almada ou Lisboa? Muito obrigada, volto sempre.
0: Ok,
1: temos
0: next.
1: Aqui também Lara, nosso ouvinte Lara, diz Praia da Apúlia.
0: Falámos da Apúlia.
2: Era Vila Nova Famalicão, para aí, ou não?
0: Não, nós falámos da Apúlia no outro dia.
2: O povo apuliense é de Gema.
0: Que a Maria era de Esposende, não era?
2: É isso, Esposende. O povo apuliense é de raiz.
0: No outro dia da Apúlia. Nós falámos da Praia da Apúlia, lembras?
1: Verdade.
2: E eu falei do Visconde da Apúlia.
0: Portanto, Esposende, fui eu que disse primeiro.
1: Lara, se és de Esposende, diz que és de Esposende.
2: Olha, eu acho que tu és de Rio Tinto.
0: Ok.
1: Eu acho que és do Porto.
0: 968-689-229, praia de infância barra adolescência. E vamos tentar adivinhar de onde é que tu és. Daniela Soares, agora.

0: essa para aí. Vamos tentar adivinhar de onde é que tu és.
1: Francisco Mendes, bate palmas para a Madalena. Podes bater?
2: Madalena.
1: Não, muito é obrigada. Palmas tipo de parabéns, que a Madalena acertou.
0: Com força, Francisco!
1: É verdade, a Madalena acertou. A Ana disse que ia para a praia da Riviera e a Madalena disse que era da Almada.
0: Da Riviera.
2: Da Riviera.
0: Não é da Riviera.
1: Ai, que estão a gozar comigo.
2: Da Riviera.
1: Riviera. E Riviera, não é?
0: E
1: existe.
0: É de onde? Diz.
1: Almada.
0: Pronto, muito obrigada. Eu do limite a dizer de onde é que era a praia, na verdade.
1: Riviera não existe mesmo.
0: Não, é Riviera.
1: Ai, que seca. Bem, temos aqui também o nosso Jota, praia da Apulia, outra vez. Bem, tu hoje vai para a Apulia.
2: Ei,
1: bem,
0: mas pode ser de sítio diferente, então.
2: Eu acho que...
0: Eu vou dizer Braga.
1: Jota, és de Guimarães.
2: Eu acho que ele é de... vou ser mais específico. Vou dizer de... Olha, vou dizer de Vila Real.
1: Vais okay. De Vila Real, Jota, por favor, confirma-nos de onde é que tu és.
0: E já agora queria fazer aqui um apelo que é mandem por escrito, mas depois mandem um áudio a dizer de onde é que vocês são, porque é assim, há bocado nós dissemos vários, eles ainda não responderam, Maria.
1: Estão a responder neste preciso momento.
0: Ok. A da Apulia, a última da Apulia, não respondeu?
1: Não, Jota. Jota, despacha-te.
0: Tá bem.
1: Catarina Silva diz, boa tarde, a praia da minha infância é a praia da Vagueira.
2: Vagueira, em Vagos.
0: Eu acho que ele é de Ilhavo.
2: Não, aí é a Costa Nova.
1: A Catarina é de onde?
2: Eu vou dizer Vagos.
1: É?
2: Eu acho que vou dizer Ponte Vagos.
1: Ok.
2: Que é um sítio ainda mais específico.
1: O Jota, praia da Apulia, é Vila, mas não Real. Vila Verde.
0: Ah.
1: Olha, escapou-nos a Vila Verde.
0: Boa.
1: Pronto, temos aqui também Praia da Bonança, diz o nosso ouvinte Paulo.
2: Não faço ideia de onde é que fica.
1: Praia da Bonança. Não.
2: Mas
1: Bonança.
2: Eu sinto que é no Norte. Bonança é nome de Norte.
1: É rico.
0: É bom sucesso, Braga.
1: Ah.
0: Braga.
2: Eu acho que ele é de...
1: Paulo, tu és de Viseu.
2: Eu vou dizer que ele é de Mangualde.
0: Ok.
2: Não,
0: okay.
2: Não, isso é super em baixo. Vou dizer mais para cima, vou dizer que ele é de Vila Nova Famalicão.
1: Ok.
0: Está dito. 968-689-229. Desculpa, Maria. Queremos saber qual é que é a tua praia de infância para tentar adivinhar de onde é que tu és. Drake com Janet.

0: Não faças essa cara, eu não vou falar enquanto o Nininho não acabar.
1: Não vais falar nem vais lá. Eu não vou lá.
2: Olha, eu tenho medo do Timarinho, não sei quanto a vocês.
3: pela forma como o Nininho faz Maia descreve o Timarinho, eu também tinha medo.
1: Sabe que eu não tenho medo nenhum do Timarinho?
3: Porquê? Porque já o viste, não é?
1: Não,
3: e ele, não,
1: porque eu tenho a mesma ideia de o Nininho tem aquele ar de que era um puto traquina. e claramente o Timarinho tinha razão.
3: Claro.
2: Não, mas olha, se houvesse a entrevista que eu fiz ao Nininho no Confessions, que sabias perfeitamente que o Timarinho é uma pessoa super fofa, mas ele quis mudar as coisas para representar um bocadinho tudo o que ele viveu. Não com o Timarinho, mas com outras pessoas.
3: Eu não percebi muito bem, portanto, olha, passa no YouTube porque o Nininho há de explicar bem essa questão.
2: Bem, há bocadinho tínhamos aqui o nosso Jota. Onde é que está o Jota? Já perdemos o Jota, estamos com tantos áudios, meu Deus do céu. Ah, não. Não foi o Jota, foi a Lara.
1: Lara?
2: Lara, onde é que tu estás, Lara?
1: Olá, Larila.
2: Bem, vamos a outra, eu já ia para a Lara. Temos aqui a Jéssica Camarão e diz Praia do Ca.
3: Ela está a gozar contigo.
2: Calma, mas por isso mesmo é que eu preciso saber se a Jéssica está ou não a gozar comigo. Pessoas da Figueira da Foz, sabem se a Praia do Forte é a praia do
1: do Carvalho sem ver?
2: Não.
3: É melhor, é o Cagalhão, pronto.
1: Oh, então!
3: Vá, já disse uma vez e já não vou dizer mais. É um pequeno areal localizado no Forte do Rio Mondego, na Figueira da Foz, também conhecido como Praia do Forte. Tá
1: eu
3: certo.
1: Acredito.
3: Infelizmente está certo, mas podes escolher dizer Praia do Forte.
2: Não, assim tem muito mais piada. Vais onde? Vou à Praia do...
3: Tu nem sequer consegues dizer?
2: Praia do Cagalhão.
3: Espidez. Bom, vamos passar à próxima então. Ela é da Figueira.
2: Obrigada, Jéssica. Muito bem. Bem, temos aqui também... Olha, o Fernando Alface. Olá, amiguinhos. Olá, Fernando.
3: Olá, Fernando.
2: A Rábida. Praia da Rábida.
1: O Fernando Alface.
3: És de Azeitão.
1: É de Alcácer do Sol.
2: É de Alcácer Quibir.
3: Não. Não é.
1: Aí, olha.
3: Não é.
2: Tu não?
3: Que, tu tem resposta ou não tem resposta?
2: Não tem resposta.
3: Então, olha, Maria. Então, pronto.
2: Desculpa lá.
1: É
2: todos os nossos ouvintes que enviaram a praia onde passavam a infância ou a adolescência, enviem em áudio. De onde é que vocês são? Senão isto não dá para brincar.
1: Eu queria mas... só aqui anotar, enquanto tu escolhes outro ouvinte, que Malena Costa diz que eu estou sempre com uma supóstia. Bem, uma supóstia.
2: Supóstia?
3: Já foste supóstia. Interrompido três vezes e mesmo Óstia? Assim vais...
1: Vou dizer.
3: Vais dizer.
1: Está sempre a dizer que eu tenho uma supóstia favorunice. Bem, o olhar que ela me fez agora...
2: O Fernando... Não, vocês estarão com o Fernando era de onde? Tu disseste que era de onde?
3: Azeitão.
2: E tu?
1: Eu nem me lembro. Ah, disse Alcácer do Sol.
2: Azeitão, está certo.
3: Condescendência, onde é que está Francisco Mendes? É correto, é ser exímia, é ser correto, é ser perfeccionista.
1: Não, mas estás certa.
3: Azeitão é óbvio.
1: Mas estás certa.
3: Uma pessoa que vai à Praia do Creiro está muito perto de Azeitão.
1: Mas estás
3: mais
1: certa.
3: Mais perto do que de Setúbal, muito mais do que Alcácer do Sal.
1: Mas tu podes ir de Alcácer e te repetir para lá. E
3: não.
1: Tu, e estás certa, não te dá razão para seres condescendente com as pessoas.
3: Alcácer do Sal, sabes onde é que eles vão? Praia de Sines.
1: Vão?
3: É, estou aqui a dizer.
1: É?
3: Praia de Sines.
1: Quero ver se alguém.
3: Não sei como é que se chamam as praias de Sines, mas é uma praia de Sines.
1: Ah, Sines muito.
3: 968-689.
2: 968!
3: Oh, pai.
2: 968!
3: Richie Campbell a chegar com o Plutónio Selha Viva na Melhor.
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0: televisão e acaba aceitando o homem que tem televisão. Acaba assistindo a visão na televisão. Isso, né?
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0: São 7 da tarde em ponto. Vamos uma última vez esta terça-feira às Trend News com Ana Paula Santos.
1: Drones ucranianos terão atingido um centro de serviços secretos russos instalado no Rizor, na região ocupada de Kherson. As autoridades ucranianas revelam que, no momento do ataque, estariam nas instalações perto de 100 espiões e várias dezenas de viaturas. Estão desaconselhados os banhos nas praias fluviais de Coimbra e Penacova, em causa um derrame de resina no IP3. A estrada continua cortada nos dois sentidos e sem previsão de reabertura. É uma medida temporária, por indicação da Agência Portuguesa do Ambiente, decorrem as operações de limpeza e monitorização da água do Rio Mondego. Foi detido na Madeira um professor do ensino básico acusado de abuso sexual de crianças. Os abusos terão acontecido numa escola da região. Segundo a Polícia Judiciária, o homem de 33 anos foi detido no âmbito de uma investigação que teve origem numa denúncia. Agora, Francisco, Madalena e Maria, tenho duas palavras para vocês acrescentarem ao vosso vocabulário meteorológico. É verdade. Cocuxobi.
0: Ok. Vai ser difícil, Ana.
1: E...
2: Cocuxobi.
1: Moshobi.
2: Moshobi.
0: Ok.
1: Cocuxobi. São duas palavras inventadas pelos japoneses para alertarem a população para o calor perigoso. Ou seja, Cocuxobi quer dizer dia de calor cruel. Foi usada hoje quando há várias localidades no Japão com temperaturas acima de 40 graus, nunca registadas no país. E Moshobi é o termo utilizado pelas autoridades para alertarem que o dia vai ser de calor extremo, com temperaturas acima de 35 graus.
0: Eu sinto que são dois termos que nós vamos poder utilizar nos próximos tempos, porque nós estamos sempre com mais de 35 graus também, portanto. Francisco, apontaste?
2: Aliás,
0: Moshobi
2: e Cocuxobi.
0: Cocuxobi.
2: Aliás, posso dizer o tempo então?
0: Podes.
2: Amanhã, Moshobi, só em Évora.
0: A sério?
2: Portanto, Braga 29, Porto 24, Viseu 31, Aveiro 26, Coimbra, Lisboa 30, Évora 36, also known as Moshobi, e Faro 32.
0: Não há Cocuxobi hoje.
2: Hoje não há Cocuxobi.
0: Olha, muito obrigada, Ana, por este ensinamento às 7 da tarde. Até amanhã.
2: E meninas,
3: Francisco, és tu?
2: Olhem, vamos falar com uma personalidade internacional das redes sociais.
0: Já a seguir?
2: Já a seguir.
0: Oh meu Deus, The Second Voice.

0: maluca.
1: Diz o meu nome.
0: Isso foi super divertido, eu acho que
2: diz o meu nome,
0: diz
2: o meu nome.
0: Coro. Bom, vamos ao que interessa. Francisco Mendes, estás a fazer um suspense tão grande. Eu tenho papéis à minha frente, o que é isto?
3: Vamos ao que interessa. Derrotar mausões. Bem, temos cá palermas. Obrigado por terem vindo.
0: Eu não estou a ver. Não mostres, Maria.
2: Não olhes, então, olha.
3: Então é assim, malta. Eu sinto que este programa precisa de crescer. Quer no meio rádio, quer no meio das redes sociais.
0: Ok.
2: Redes sociais.
3: E eu proponho combinarmos estes dois mundos neste momento e agora.
0: Ok. Mas eu tenho que estar bonita então, que isto vai para as redes sociais.
3: Vais. Vais para as redes sociais. Ora, o que é que acontece? Acontece que nós temos de e nós vamos catapultar este programa se interagirmos com figuras que estão proeminentes nas redes sociais nos dias que correm.
0: Certo.
3: E há uma figura proeminente, que eu não vou dizer já qual é que é, diga a seguir, mas que para interagirmos com ela preciso de ensaiar convosco duas palavras. E a primeira palavra é Hi son.
2: Hi son.
0: Hi son.
3: Hi son.
2: Hi son.
3: Muito bem. Portanto,
2: é tudo junto?
3: É tudo junto. Hi son.
2: Hi son.
3: Mas não é tipo, não é Hi son à inglesa, tem que ser com... Parece...
2: Hi son.
3: Exato. Olha, gostei, Malena.
2: Hi son.
3: Hi son. Pronto, esta é a primeira. E a segunda é muito simples, que é tac.
2: Tac.
0: Tac.
3: Mas não é tac, é tac.
2: Tac. Hi son, tac.
3: Isso, tac.
2: Hi son, tac.
3: O K tem que ir para cima. Tac.
2: Tac. Tac. Tac. Estamos bem?
3: Pronto, estamos super bem. Okay. É tudo o que precisamos para o momento que vem a seguir.
2: Calma, já vais perceber, ok? Certo. O que é que está aqui a acontecer?
0: Muito Dani bem. Gato, para já, com Diogo Pissarra, Maré é nova. É nova
2: Maré.
0: Música. É música, não.

0: das 7 da tarde, Francisco Mendes, temos aqui um papel branco à frente, já podemos virá-lo, que eu sofro de taquicardia.
1: Eu vou-vos dizer para virar daqui a um segundo.
0: Ah, ok, já ia virar.
1: Só para eu fazer este preâmbulo. Então, eu, como disse há bocadinho, nós precisamos de catapultar as nossas redes sociais também, para a
0: correto,
1: rádio,
0: somos correto, é um dos nossos objetivos.
1: E eu sinto que nós devíamos falar com a mais recente personalidade das redes sociais. Depois de um grande mundial, Erling Haaland. É a personalidade das redes sociais.
0: Oh, yeah, he is.
1: E ele está a comentar posts aleatórios a toda
0: a
1: hora.
0: Pois é,
1: ele
0: a ter selfies.
1: Selfies divertidas.
0: Lindo.
1: E eu acho que nós devíamos interagir com ele. Ora, ele mais do que falar inglês, ele fala norueguês.
0: E eu estive
1: a ensaiar um pequeno texto que podem virar e que está na vossa presença. Estive a ensaiar um pequeno texto em norueguês. O que vamos fazer agora? Para um momento de rádio que vai ser o gáudio dos nossos ouvintes. Vamos fazer uma primeira tentativa para treinarmos.
0: Uhum.
1: Eu vou ler as frases em norueguês e vocês, vez a vez, vão traduzir as minhas frases. É o que está azul nos vossos papelinhos.
0: E para que é que serve a que está no meio?
1: A que está no meio é para eu conseguir pronunciar o que está aqui escrito.
0: Desculpa, spoiler, Francisco.
1: Pronto. E depois, eu vou tentar fazer isto tudo junto de uma vez,
0: uhum,
1: para ver se o Alan consegue responder. E okay, vocês vão perceber quais é que são os meus intuitos com
0: boa,
1: este pequeno textinho.
2: Alan, se tu não respondes ao Francisco, vamos ter problemas.
1: Vamos a isto. Aysen Holland.
2: Olá, Alan.
1: Viar para Portugal.
0: Nós somos de Portugal.
1: Vielsker Norga.
2: Gostamos muito da Noruega.
1: Vielsker do Europa Futebolban.
0: Gostamos muito da tua performance futebolística.
1: Vielsker do Europa Social Medir.
2: Gostamos muito da tua performance nas redes sociais.
1: Doar comentar manga vídeo.
0: Comentaste muitos vídeos.
1: Var sosnil ou comentar dena vídeo nosso.
2: Por favor, comenta o nosso também.
1: Devi libetid vel dimíforos.
0: Significa muito para nós.
1: Portugal scalspile mot... Ai, desculpa. Portugal scala spile moteri setembro, sovar snil meos.
2: Portugal vai jogar convosco em setembro, por favor, vá com calma.
1: Foktisk, siden kampen spiles in orga, ardu tre bilateralos.
0: Aliás, como o jogo é na Noruega, podes nos arranjar bilhetes?
1: Viar et radio program, ove trengeren un chilling for a job in orga.
2: Nós somos um programa de rádio e precisamos de uma desculpa para trabalhar na Noruega.
1: Tak!
0: Tak! Alan, tac.
1: Como
0: é que diz, por favor?
1: Ah, não sei.
0: Francisco, era para fazemos assim, por favor.
1: É só obrigado, então vá, peraí, tá, eu vou só ver muito rápido como é que diz, por favor.
3: Tá aqui, tá aqui.
0: Tac é o quê? Obrigada.
1: Tac
0: é
1: o quê?
0: Tac é o quê? Obrigada.
1: Tac é obrigado.
0: Ok, como é que diz, por favor?
1: Por favor, peraí, um segundo. Por favor, diz Venlixt.
0: Venlixt, Haaland. Venlixt.
1: Venlixt.
0: Venlixt, Haaland.
1: Ok, vamos a isto?
0: Podemos dizer todos?
1: Venlixt.
0: Ao mesmo tempo. Um, dois, três. Venlixt, Haaland.
3: Erling Haaland.
1: Acham que faça tudo junto? Para o Haaland?
0: Ou... Tudo junto o quê?
1: Leio tudo em norueguês?
0: Agora não vais ler, de certeza.
1: Não? Ok.
0: Não. Sabes há quanto tempo é que estamos aqui, Francisco?
1: Epá, não sei, mas isso para mim passou a correr.
0: Lady Gaga a chegar já a seguir com Dauchi.
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0: São 7:30, belíssima hora para tirarmos música nova. Rony Fuego traz música e, apesar de o nome parecer espanhol, não é reggaeton. Rony vem de Angola para o verão de Lisboa, como diz o nome desta música.
1: Há uns 14 anos começou a cantar rap com os amigos, depois das aulas, e chegaram a criar um grupo com o nome New Boys Forever. Viveu em Angola durante muitos anos e mesmo longe já ouvia Valete e Sam da Kid. Quando chegou a Portugal, começou a levar a música mais a sério. E a partir daí o resto é história.
0: O resto é história. Depois de uma infância com muita música, já tem vários features com artistas portugueses como Slim KPC e Leo 2745. Acabou de lançar o álbum Mantra na última sexta-feira e neste novo álbum damos destaque principal, claro, para Verão de Lisboa.
2: 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Rony Fuego com Verão de Lisboa.

0: Boa terça-feira comigo, Madalena Costa, Francisco Mendes, também Maria Petronilho, ainda até às 8 da noite. 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
2: Por acaso, a última pessoa que eu dei dinheiro, que eu dei dinheiro no grandioso jogo da mala participou na noite do dia anterior uma vez.
0: Ah, uma vez apenas.
2: Uma vez apenas.
0: Bem, que sorte. Amanhã é a Carolina Gama, por acaso.
1: Ah, mas ela não gama. Não gama esse prémio, não.
0: Não pode, não está autorizada a gamar. Taylor Swift com Elizabeth Taylor agora.
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0: acabar este programa com uma música tão triste.
1: Não, acaba com a que vem a seguir.
0: Pois é, o que é que vem a seguir? Não digas já.
1: Não digas?
0: Não digas já. Podes dizer que pessoas é que vêm a seguir.
2: É Tila.
1: Posso dizer quais é que são as pessoas?
0: Podes.
1: Estás-me a querer dizer que eu amanhã, depois de ter hoje falado de norueguês, tenho que falar em sueco?
0: Hã? Não, não é as artistas, Francisco, é os teus colegas.
1: Ah, esse aí é, não é os meus colegas, é o meu colega.
0: É verdade.
1: José Vida.
0: Certo.
1: Dado que Matilde Prata está de férias.
0: Uhum.
1: De cansos.
0: Das 11, não, das 8 às 11 podes contar com José Vida.
2: Ai, está de férias a Matilde? Já vai vê-los.
0: Agora sim, acabamos em grande com Tyler e Zara Larsson. Não é triste, beijinhos. Beijinhos.

Mega Hits e a melhor música nova, agora que o relógio marca às 8 da noite. Boa terça-feira, estás comigo, Zé Vida por aqui. A Matilde Prata continua de férias, mas já a seguir atacamos o scroll da noite de hoje para saber tudo aquilo que se passa pelas redes sociais. Mas antes há Alex Warren.

redes sociais, não te preocupes, porque vamos precisamente agora até ao Squirrel da noite de hoje. E com muitas novidades, a começar pelo mundo do cinema. O filme Odisseia teve o maior fim de semana de abertura na carreira do realizador Christopher Nolan, que é um dos meus realizadores favoritos, por isso eu acho que é seguro dizer que este é capaz de ser o filme que eu mais quero ver em 2026. Se por acaso já a viste, é a favor de não me dares nenhum spoiler. E há novidades também de A$AP Rocky, e ao que parece é a nova cara de uma campanha da Fenty Skin, a quebrar aqui um bocadinho os estereótipos de género, portanto a apoiar também a sua esposa Rihanna, que com tanto trabalho para a Fenty Skin, já sabemos porque é que ainda não lançou música nova. Há novidades no mundo da música também de Drake, mas neste caso ligadas ao mundo do futebol. O Drake fez uma aposta de mais de $1 milhão a favor da Argentina na final do Mundial, portanto, lamento informar, mas o Drake perdeu $1 milhão. Se ele tivesse ganho, eram mais ou menos 3 milhões só com um jogo. Portanto, quem tem dinheiro para investir é uma coisa diferente. E falamos também sobre a FIFA, que abriu investigações precisamente contra a Argentina, depois da polémica na final do Mundial. Os argentinos confundiram o campo de futebol com um ringue e isto não correu lá muito bem, mesmo depois do apito final. Há um novo videoclipe dos BTS, da música Normal, que já saiu, e parte deste videoclipe foi gravado em Portugal, portanto tenho a certeza que temos o ARMY português completamente em êxtase com estas novidades. Há novidades também de um casal sensação brasileiro. Virgínia e Vinícius estão de volta, e não fui eu que o disse. O casal foi visto aos beijos ontem na inauguração do primeiro ginásio da Virgínia Fonseca, mas não foi só esta a novidade, parece que o Vinícius foi fazer uma harmonização facial, portanto provavelmente tu até te cruzaste com a cara dele pelas redes sociais, mas não reconheceste, porque digamos que ele está assim um bocadinho diferente. Por aqui pela Mega Hits, o que não está diferente é a playlist, trazemos-te sempre a melhor música nova, e por isso mesmo segues viagem agora com o mais recente single que junta Martin Garrix a Ed Sheeran. Esta chama-se Repeat It, põe mais alto, faz uma boa viagem com a Mega.

Estamos todos a fazer figas para que ele traga este concerto também até ao nosso país. Se por acaso não tens planos para este fim de semana e andas por terras algarvias, é ficar desse lado, porque o verão está oficialmente on e a Mega Hits leva-te os melhores planos. Antes disso, ouves Yugal e solto com esta Jamiaca.

0: DJ Dada e Plutónio com cafeína a tocar por aqui pela Mega Hits. Plutónio, que é o artista que vai dar o grande pontapé de saída das noites no Blisse Vila Moura já esta quinta-feira, e a Mega Hits vai andar por lá. Portanto, se andas por terras algarvias, aliás, é passar por lá também. 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

Faz uma boa viagem com a Mega Hits e a melhor música nova. Continuas comigo, Zé Vida, por aqui até às 11 da noite, com a melhor playlist e também com os takes mais polémicos da Rádio Nacional. Terças e quintas é sinónimo de posso ser cancelado, mas... E não é porque a Matilde Prata não anda por aqui que eu não vou lançar as minhas opiniões para o ar, assim dizendo. Portanto, é ao longo da próxima hora que vamos falar sobre isso. Há novidades também sobre a taxa de reapreciação das notas dos exames nacionais. O Ministro da Educação tem algumas coisas a dizer sobre isto e que não deixaram os alunos lá muito contentes. Para além disso, amanhã, quarta-feira, pode ser a melhor quarta-feira do teu ano porque é dia de dar muito dinheiro no grandioso Jogo da Mala. 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Mas antes disso, há mais música nova a chegar de Bruno Mars, também Nelly. Mas antes, ouve Somber com esta My Body Isn't Ready.

0: mais música portuguesa a fazer-te companhia nesta viagem de terça-feira à noite. Papião e Bárbara Tinoco com Não Mudava Nada a tocar na Mega Hits, que foi precisamente o que o Ministro da Educação disse e que não deixou os alunos lá muito felizes. Os diretores das escolas tinham defendido o fim do pagamento dos 25 euros para pedir a reapreciação das notas dos exames nacionais e, segundo o Ministro, tem que se manter uma espécie de taxa moderadora. Ora bem, quem é que o vai avisar que, na verdade, a culpa é toda dele? Portanto, se ele quer essa taxa, eu acho que devia ser ele a pagar. Diz-me se concordas comigo ou não. O que aposto que não vais concordar é com o take polémico que eu trago hoje para o Posso Ser Cancelado, Mas... E eu posso ser cancelado, mas quem manda áudios com mais de 3 minutos está mesmo a pedir para não ser ouvido. Partilha a tua opinião comigo também, 968-689-229, a número do WhatsApp da Mega Hits. A chegar à W Sound e Ovi on the Drums.
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É mais música nova portuguesa na tua rádio Blue Eye com Calma, a tocar por aqui pela Mega Hits. E é precisamente muita calma que temos que ter, porque eu lancei aqui um tema polémico e o nosso WhatsApp já está a arder com tudo isto. Posso ser cancelado, mas pessoas que mandam áudios com mais de 3 minutos estão mesmo a pedir para não ser ouvidas. E muita atenção, eu falo por experiência própria, eu sou capaz de ser a pior pessoa do planeta a responder a mensagens. Portanto, eu na verdade até prefiro que me mandem um áudio, porque dá-me uma espécie de autorização para poder mandar um áudio também. Mas vamos lá ver uma coisa. Se tu estás a mandar um áudio de 3 minutos, mais vale enviares também uma descrição por capítulos, que é para eu saber onde é que eu posso passar à frente, onde é que eu não posso. É que, na verdade, um áudio de 3 ou 4 minutos quase que é um vídeo do YouTube. Portanto, até meio que dá para monetizar isto. Se tu falares com uma marca, metes aqui um anúncio no meio e acho que ainda ganhas um dinheirinho com isto. Eu, pessoalmente, para mim, aquela cena da velocidade do áudio não funciona.

Se é para ouvir áudios em 1.5 ou em vezes 2, não. Obrigado. Para Brain Rot, basta-me abrir o TikTok. Portanto, se queres enviar um áudio, faz-me um favor e que seja no máximo dos máximos, tipo 1 minuto e meio, 1 minuto e 40. Porque mais do que isso, lamento, mas já não vou ouvir. Partilha a tua opinião comigo também. 968-689-229 é o número do WhatsApp da Mega Hits. E posso dizer que há muitas pessoas já começaram a enviar a sua opinião e que estão do meu lado. Portanto, se tens uma opinião contra,

É o Mr. Know-It-All, o Teddy Swims, a tocar por aqui pela Mega Hits. E eu aposto que o Teddy Swims é da minha equipa e também não acha piada nenhuma a áudios de 3 minutos no WhatsApp. Quem também concorda comigo é a Filipa, que disse: se um áudio tem mais de 3 minutos, deviam enviar também um resumo em PDF. E eu concordo com isto, porque para quê 3 minutos a falar um telemóvel? Não é mais fácil ligar à pessoa, ir questionando sobre as coisas, vão trocando ideias? É que às tantas estás a falar sozinho, é quase um podcast. Mas muita atenção, que temos aqui a Marta do Porto, de 26 anos, que diz: há histórias que perdem metade da graça quando são escritas. Eu percebo, ok, isto faz sentido, porque a interpretação da voz também ajuda um bocado aqui no storytelling. Mas então combinem um café para falar sobre isso, até bem melhor. Eu até fico mais entusiasmado se mandarem uma mensagem a dizer: nem vais acreditar, aquilo que eu descobri, tenho mesmo que falar contigo. Eu fico o dia inteiro à espera daquele café só para saber a fofoca. Portanto, eu acho que áudios deviam ter um limite, tanto no Instagram, como no WhatsApp, como em todo o lado. A partir do 1 minuto e meio, para mim já não faz sentido, já passa a ser um podcast. Continua a partilhar a tua opinião comigo também. 968-689-229 é o número do WhatsApp da Mega Hits. A chegar à música nova de Gracie Abrams, ela tem um novo álbum cá fora e esta faz parte, chama-se Look at My Life.

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para celebrar aqui o comeback dos Buracas São Sistema. Acabaste de ouvir Kalemba, Wegué Wegué, a tocar por aqui, uma música icónica. O que não é nada icónico é, em 2026, eu chegar a um café, que até te posso dizer que é um café muito conhecido, que o nome começa com estrela, mas em inglês, e pedi um pequeno almoço, que era um latte e um bagel com Filadélfia. E eles perguntaram assim, ah, é takeaway? E eu, sim, é takeaway. Isto porquê? Porque eu queria despachar-me, tinha compromissos, queria sair dali a correr e aproveitar para comer pelo caminho. E qual não foi a minha surpresa quando mordi o bagel e o bagel estava sem nada? E eu pensei, ah, queres ver que eles se enganaram e não meteram a Filadélfia no bagel? Nada disso, meus queridos. Eles deixaram um pacote de Filadélfia com uma faca de plástico dentro do saco, para eu barrar. E eu fiquei assim, epá, ok, não é que eu seja snob e que não saiba barrar Filadélfia num bagel, mas desde quando é que eu vou pedir um bagel com Filadélfia e me dão a Filadélfia para barrar? É a mesma coisa que pedir uma tosta mista e darem-me o pão de forma, o queijo e fiambre à parte. Não faz sentido, pois não. Ou diz-me se sou eu que não estou habituado a isto. 968-689-229, diz-me se isso já te aconteceu ou não, se achas que faz sentido, ou ajuda-me pelo menos a perceber, porque a minha cabeça está muito confusa com isto. Por aqui pela Mega Hits, segues viagem com Lisa, Anitta e Rima, uma das músicas que fez parte da banda sonora oficial do Mundial de Futebol 2026. Chama-se Goals, a tocar agora na Mega Hits.

Música nova de Niall Horan, Taste So Good, a tocar por aqui pela Mega Hits. O que não me soube nada bem foi esta manhã ter pedido um bagel com Filadélfia e deram uma Filadélfia à parte para barrar. Eu não sei se sou demasiado snob ou simplesmente não estou habituado a isto, mas pelo WhatsApp da Mega, há quem concorde comigo. A Sofia disse, é a mesma coisa que ir ao cabeleireiro e pedirem-te para secares o próprio cabelo. Eu concordo, Sofia. Eu acho que isto não faz sentido absolutamente nenhum. Acho que já estamos a entrar aqui numa cadeia de fast food demasiado fast e já estão à espera que sejamos nós a fazer o próprio pequeno almoço. Eu, pessoalmente, se pago por alguma coisa, espero que essa comida venha feita, que não tenha que ser eu a montar o meu prato quando chega à minha mesa. Mas pronto, se calhar eu é que sou demasiado antiquado. O que não é nada antiquado é a música que está no lugar às novas de hoje, que vem diretamente de um dos artistas responsáveis pela banda sonora do teu verão todos os anos. Ronnie Fuego tem música nova e fala precisamente sobre o verão de Lisboa. É assim que se chama este novo single e faz parte do seu novo álbum Mantra, que foi lançado no passado dia 17 de julho, portanto é música fresquinha. Põe mais alto e aproveita, é Ronnie Fuego no lugar

E só me acontece a mim também estar por aqui sozinho quando a Matilde Prata tira férias, mas isso acaba amanhã. Ela está de volta das suas mini-férias, portanto amanhã voltas a ter a tua dupla da noite por aqui pela Mega Hits a partir das 8 da noite. Até lá ficas com mais música nova a chegar à Chico da Tina com Vícios. Faz uma boa viagem e boa terça-feira. Beijo!

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